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Me sinto muito feliz de estar nessa oportunidade aqui com vocês, manifestando essa fé em Deus, que também é fé na humanidade. Eu sempre digo isso, minha gente. Toda palavra sobre Deus é também uma palavra sobre a humanidade. Fazer a experiência da fé em Deus se desdobra em nós. Essa fé que nos liga ao infinito, ao sagrado, ela se desdobra em nós como fé na humanidade. Esse equilíbrio toda religião precisa nos ajudar a viver. Acreditar em Deus é acreditar também no ser humano. Eu fico muito feliz de ver essa juventude, essa gente cheia de Deus, tendo a possibilidade de acreditar um pouco mais em si mesmo.

vai passar. 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Nunca se entregue, nasça sempre com as manhãs. Deixa a luz do sol.

0: Vamos lá comigo, Natal!
1: Ontem um menino que brincava me falou: hoje é semente do amanhã.

0: Juventude do Brasil, vamos lá fazer o que será.
1: Capítulo 2. Irmãos, quando fui até vós anunciar-vos o mistério de Deus, não recorri à oratória ou ao prestígio da sabedoria, pois entre vós não julguei saber coisa alguma a não ser Jesus Cristo e este crucificado. Aliás, estive junto de vós com fraqueza e receio e com muito tremor. Também a minha palavra e a minha pregação não se apoiavam na persuasão da sabedoria, mas eram uma demonstração do poder do Espírito, para que a vossa fé se baseasse no poder de Deus e não na sabedoria humana. Entre os irmãos plenamente instruídos, de certo falamos de sabedoria, não porém a sabedoria deste mundo, nem a sabedoria dos poderosos deste mundo, fadados a desaparecerem. Falamos da misteriosa sabedoria de Deus, a sabedoria escondida que desde a eternidade Deus destinou para a nossa glória. Nenhum dos poderosos deste mundo a conheceu, pois, se a tivessem conhecido, não teriam crucificado o Senhor da glória. Mas, como está escrito, o que Deus preparou para os que o amam é algo que os olhos jamais viram, nem os ouvidos ouviram, nem coração algum jamais pressentiu. A nós, Deus revelou esse mistério por meio do Espírito, pois o Espírito sonda tudo, mesmo as profundezas de Deus. Quem dentre as pessoas conhece o que é próprio do ser humano, a não ser o espírito humano que nele está? Assim também, ninguém conhece o que é de Deus, a não ser o Espírito de Deus. Nós não recebemos o Espírito do mundo, mas recebemos o Espírito que vem de Deus, para conhecermos os dons que Deus nos concedeu. Desses dons também falamos, não com palavras ensinadas pela sabedoria humana, mas com palavras ensinadas pelo Espírito, aplicando a realidades espirituais uma linguagem espiritual. O homem não espiritual não aceita o que é do Espírito de Deus, pois isto lhe parece loucura. Ele não é capaz de entendê-lo, porque só pode ser avaliado pelo Espírito. Ao contrário, o homem espiritual julga tudo, mas ele mesmo não é julgado por ninguém. Pois, quem conheceu o pensamento do Senhor de maneira a poder lhe dar conselho? Nós, todavia, temos o pensamento de Cristo.
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Morrer para viver a plenitude. Recorde os seus entes queridos. São aqueles que lhe trouxeram a vida, os que lhe deram afeição e se sacrificaram pela sua felicidade. Eles se antecederam a você nos caminhos da eternidade e foram rezar por você junto ao Pai. Lembre-se deles com esse sentimento de saudade que é bem do ser humano, mas, sobretudo, lembre-se deles na suavidade da sua prece, desejando e pedindo ao Deus de bondade que os tenha no calor infinito do seu amor e na claridade da luz eterna.

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1: Eu conheço o cara. Tô sabendo que o cara tá pesado.
2: Você que negócio de milagre? Os milagres deles não são de verdade.
1: Porra, eu tô falando porque eu estudei com o cara na escola. Entendeu? Estudei, conheço o cara. Tô sabendo que ele é. Ele tá muito na frente. Estudou comigo. Estudou comigo.
3: Não
1: dá pra você
3: entender. Ele tá muito acima de vocês, é por isso.
1: Não,
3: ele é filósofo, o cara da pesada, não dá pra chegar na sua, não, porque é um cara sensacional. Ele é bom.
1: É filho de José.
3: Ele é fortaleza que ele é filho. Diz a cachorra.
1: É fariseu.
3: É um cara, desculpa, muito bem. Não é louco. Não é louco. Ele é um cara muito certo.

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0: Tá lindo o Natal, mas uma

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1: Enfrentar com dignidade nossos erros. Faça tudo para ser sincero. Mesmo que lhe custe, seja sincero. Ninguém tem o direito de exigir que você seja perfeito. Só Deus é perfeito. Mas qualquer um tem a obrigação de pensar que você não é mentiroso, que não vive calçando de esfarrapadas desculpas as suas naturais quedas. Enfrente com dignidade os seus erros. Assuma-os, não para deles se vangloriar, mas para com eles ter a humildade de se corrigir. Lembre-se de que atrás de cada desculpa, quase sempre se esconde uma mentira.

0: Oi, gente!
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2: Evite o desperdício de água. Uma válvula de privada gasta muita água em um único aperto. Não acione à toa e aperte somente o tempo necessário. Mantenha a válvula regulada.
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Vida Cristã. Do diário íntimo do saudoso Papa João 23, esta reflexão. Estava o Papa sentado à beira de um córrego. As águas deslizavam límpidas e transparentes, deixando o chão à vista. Lá embaixo, uma pedra arredondada lhe chamou a atenção. Há quanto tempo essa pedra está ali, permanentemente banhada pelas águas que passam e que a molham? Mas, pensava o Papa, ela só se deixa molhar por fora e as águas não conseguem penetrar o seu interior. É como muitos dos nossos irmãos que se deixaram mergulhar nas águas do Santo Batismo, mas nunca permitiram o mergulho de Jesus Cristo em sua alma, em sua vida. Não vivem a vida cristã. Que pena!

Lições de vida. Um dia você errou. Errou muitas vezes. Errará muitas ainda. Procure suportar com caridade os erros dos que o cercam, da mesma forma como quereria que suportassem os seus. Você se revolta quando não o compreendem. Por que então não se esforça por compreender as faltas alheias? Saiba que tudo o que fazemos contra os nossos semelhantes, quase que como força de retroação magnética, volta-se contra nós. O mal tem poder de se vingar, às vezes em forma de violenta reação. Tolere os erros alheios com aquela caridade capaz até de os corrigir.

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Capítulo 9. Acaso não sou livre? Não sou apóstolo? Não vi Jesus nosso Senhor? E não sois vós a minha obra no Senhor? Se para os outros eu não sou apóstolo, para vós certamente sou. Aliás, vós sois no Senhor a autenticação do meu apostolado. A minha defesa diante dos que me questionam é a seguinte: não temos o direito de comer e de beber? Não temos o direito de levar conosco uma irmã em Cristo, como fazem os outros apóstolos e os irmãos do Senhor e Cefas? Ou só eu e Barnabé não temos o direito de não trabalhar? Quem vai participar de uma campanha militar às próprias custas? Quem planta uma vinha e não come do seu fruto? Ou quem apascenta um rebanho e não bebe do leite do rebanho? Será que eu digo isso só do ponto de vista humano ou baseado também naquilo que diz a lei? Com efeito, está escrito na lei de Moisés: não porás mordaça no boi que está debulhando. Ora, será que Deus está preocupado com os bois ou estará falando de nós em geral? De fato, é em referência a nós que isso foi escrito. Quem lavra a terra, lavra sempre na esperança da colheita. E quem debulha, debulha também na esperança de ter a sua parte. Se semeamos em vós os bens espirituais, será demasiado que colhamos dos vossos bens materiais? Se outros gozam desse direito em relação a vós, por que não nós, com maior razão? No entanto, não fizemos uso desse direito e suportamos tudo para não criarmos nenhum obstáculo ao Evangelho de Cristo. Acaso ignorais que os que servem ao culto são alimentados pelo culto? E que os que servem ao altar participam do que é oferecido sobre o altar? Assim também o Senhor estabeleceu para os que pregam o Evangelho, que vivam do Evangelho. Eu, porém, não tenho usado de nenhum destes direitos, e não vos escrevo estas coisas para os reclamar. Antes morrer do que esse meu título de glória, ninguém me tirará, pois anunciar o Evangelho não é para mim motivo de glória. É antes uma necessidade que se me impõe. Ai de mim se eu não anunciar o Evangelho. Se eu o fizesse por iniciativa minha, teria direito a uma recompensa. Mas se o faço por imposição, trata-se de uma incumbência a mim confiada. Então, qual é a minha recompensa? Ela está no fato de eu anunciar o Evangelho gratuitamente, sem fazer uso do direito que o Evangelho me confere. Assim, livre em relação a todos, eu me tornei escravo de todos, a fim de ganhar o maior número possível. Com os judeus me fiz judeu, para ganhar os judeus. Com os súditos da lei, me fiz súdito da lei, embora não fosse mais súdito da lei, para ganhar os súditos da lei. Com os sem lei, me fiz um sem lei, eu que não era sem a lei de Deus, já que estava na lei de Cristo, para ganhar os sem lei. Com os fracos me fiz fraco, para ganhar os fracos. Para todos eu me fiz tudo, para certamente salvar alguns. Por causa do Evangelho, eu faço tudo para dele me tornar participante. Acaso não sabeis que, no estádio, todos correm, mas um só ganha o prêmio? Correi de tal maneira
que conquisteis o prêmio. Todo atleta se impõe todo tipo de disciplina. Eles assim procedem para conseguirem uma coroa corruptível. Quanto a nós, buscamos uma coroa incorruptível. Por isso eu corro, não como as tontas. Eu luto, não como quem golpeia o ar. Trato duramente o meu corpo e o subjugo, para não acontecer que, depois de ter proclamado a mensagem aos outros, eu mesmo seja reprovado.

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Alegria de amar. Quem é seu irmão? O que nasceu dos mesmos pais? Os seus amigos? Os que lhe são mais simpáticos? Seu irmão é todo aquele que passa por você, de qualquer meio social, de qualquer cor, de qualquer raça. Irmão é todo aquele que cruza o seu caminho, mesmo que você não o conheça. Irmão é o seu semelhante, tenha ele que nome tiver, venha de onde vier. Não ame apenas os que descendem do mesmo sangue que você, nem só aqueles aos quais você chama de amigos, nem somente aos que lhe são agradáveis. Irmão é o nosso semelhante.

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1: Quem é bom tem olhos de bondade. Certa vez, eu li que o amor é a asa que Deus deu à alma para que ela possa subir até Ele. Amor, aqui, é a configuração da bondade. Nunca se ouviu dizer de alguém que, tendo sido bom na terra, não tenha merecido o céu. E já se afirmou que a bondade é a virtude humana que mais nos faz lembrar a imagem de Deus infinitamente misericordioso. Quem é bom tem olhos de bondade para ver até os erros do outro. Tem coração para perdoar e tem braços e pernas para trabalhar e caminhar nos endereços do bem.

Ser justo. Há muitos que se ocupam em praticar atos de bondade e generosidade, com certa preocupação de serem vistos e reconhecidos como pessoas generosas e boas. É muito meritória a generosidade. É sempre simpática a bondade. Devemos imprimir em nossa vida tais práticas como virtudes permanentes. Porém, nunca nos esqueçamos de que devemos ser justos, antes mesmo de sermos generosos, pois é mais importante ser justo que ser generoso. A generosidade agrada, enquanto a justiça recompensa e traz paz à consciência.

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Vem a mim. Você que está cansado e oprimido pelo peso de tantos fardos, e eu lhe darei descanso. Tome o meu jugo e aprenda de mim, que sou manso e humilde de coração, e você encontrará o repouso, porque meu jugo é suave, e o meu peso é leve.

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Seguimos na firmeza de que estamos dando passos consistentes em prol da vida, em favor dos menos favorecidos, nos espaços onde muitos não chegaram ainda. Seguimos tentando responder ao apelo de Deus, do Deus da vida.

colhemos o que semeamos. Você colherá sempre aquilo que semeou. Ninguém que tenha semeado o bem poderá colher o mal. Disse Jesus que não pode a árvore boa dar maus frutos. Assim como a árvore má, não tem condições de produzir bons frutos.

Pai nosso que estais nos céus, santificado seja o vosso nome. Venha a nós o vosso reino. Seja feita a vossa vontade, assim na terra como no céu. O pão nosso de cada dia nos dai hoje. Perdoai-nos as nossas ofensas, assim como nós perdoamos a quem nos tem ofendido. E não nos deixeis cair em tentação, mas livrai-nos.

Quebrou o pé. Quebrou o joelho. Perdeu um pouquinho do juízo porque deu mal de Alzheimer. Ainda é bonita? Ainda é perfumada? Acho que é, né? Ainda é uma rosa? Mas quer dizer que machucado, doença, não faz ninguém feio, faz? A velhice também não, né? Eu tô ficando velho, mas não tô tão feio, tô? 68 anos, 45 pregando pro povo de Deus, 43 de padre. E acho que tô ficando um velho tranquilo. Com diabetes, mas não tô com medo. Então, herdei muitos valores da minha mãe, mas também algumas coisinhas que machucam. E daí que Deus me deu tantas oportunidades. Então eu já tomei que nessa rosa aqui, não estou gaga ainda, mas já tem umas coisinhas assim em mim que estão dizendo: encosta um pouco, velho, que você não aguenta tanto mais. Aí vem os jovens atrás de mim para continuar a obra, e então às vezes eu canto

Ser agradecido. Agradecer é a maneira mais eficaz de merecer. Pedir é a maneira mais eficaz de merecer. Pedir é a contingência maior de quem precisa. O homem é o permanente mendigo de todas as necessidades que fazem do tempo a paciência de Deus e do espaço esse grande armazém da misericórdia divina. Os homens pobres pedem sempre alguma coisa aos ricos, mas todos eles, pobres e ricos, vivem a suplicar tanta coisa ao Pai e Criador. Todos precisam, todos reclamam, todos recebem. É muito importante saber agora de você. Pediu e recebeu. Lembrou-se de agradecer?

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0: Deus Pai, que toda língua proclame: Jesus Cristo é Senhor, para a vossa glória. Reunindo toda a história e toda a humanidade, vos reconhecemos neste supremo ato de amor por nos terdes dado vosso Filho único, Jesus Cristo. Ele vos glorificou primeiro por ter cumprido vossa vontade. Nós o reconhecemos como Senhor e fonte de vida, e com este gesto vos glorificamos para sempre.
1: Bendito sejais, Senhor, Deus da vida, por nos terdes resgatado ao preço do sangue de vosso Filho e Senhor nosso. Com o hino de vossa igreja, juntamos nosso humilde prece de louvor. Se nada acrescenta ao que sois, contribui para a nossa salvação. Que toda a língua proclame: Jesus Cristo é Senhor, para a vossa glória. Amém.
0: Bendito sejais, ó Pai, porque nos abençoais em Cristo com toda a bênção espiritual. Amém. Bendito sejais, ó Filho, em que fomos escolhidos antes da criação do mundo, porque nos abençoais com a adoção filial. Amém. Bendito sejais, ó Espírito Santo, que ordenais a história e nos abençoais com vossos dons. Amém.

conviver com as diferenças. Uma das coisas mais importantes no convívio da sociedade humana é a mútua compreensão. Se não houver essa compreensão entre as pessoas que frequentemente têm de se cruzar nos caminhos da vida, então esta se tornará difícil. O espírito de solidariedade não existirá e a caridade fraterna será despedida. É preciso que cada um vença as naturais dificuldades, faça um esforço maior e consiga ter aquela superioridade necessária para não só suportar, mas compreender as diferenças alheias e conviver com elas.

Como você quer ser tratado? Veja como você se irrita quando alguém lhe dirige a palavra em tom áspero e em voz alta. Há uma espécie de comoção quase irresistível em seu espírito, repelindo a grosseria de quem assim procede em relação à sua pessoa. A mesma reação tem de sentir aqueles aos quais você também se dirige asperamente e falando em voz alta. É difícil suportar, sem reagir, tal procedimento. O tom áspero e a voz gritante agridem naturalmente ao corpo e ao espírito, não podendo evitar a repulsa. Do mesmo modo como quer ser tratado, trate você aos outros.

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O reino de Deus está no meio de vós. Aprenda a rezar tal qual o próprio Filho de Deus ensinou. Estava Jesus orando, quando dele se aproximaram os discípulos, rogando que lhes ensinasse a orar. Ele disse: quando vocês rezarem, digam: Pai, santificado seja o teu nome, venha a nós o teu reino. Isto quer dizer que em nossa oração deve estar em primeiro lugar o louvor ao Pai, diante de cujo nome céus e terra se prostram adorando. Somente depois é que devemos invocar a vinda do seu reino. O reino de Deus não é só a sua graça, mas é tudo o de que precisamos para viver e ser felizes.

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0: Em nome do Pai, do Filho e do Espírito Santo.
1: Amém.
0: Ó Santa Mãe de Deus e também nossa, nós vos veneramos com o sugestivo título de Nossa Senhora dos Impossíveis, porque sois Mãe de Deus, Virgem e Mãe, Imaculada Conceição. Privilégios que não foram concedidos a nenhuma outra criatura, mas somente a vós. Ó Virgem bendita e bondosa Mãe de Deus, Nossa Mãe, com humildade vos pedimos, socorrei os que passam fome e vivem na miséria. Curai os doentes de corpo e de espírito. Fortalecei os fracos. Consolai os aflitos e pedi pelas vocações sacerdotais e religiosas. Transformai as famílias em santuários vivos de fé e caridade no seio da Igreja. Pedi, Mãe querida, pelo Santo Padre o Papa, pelos bispos e por todas as autoridades civis, militares e eclesiásticas, para que governem com justiça e amor. E agora, ó Senhora dos Impossíveis, olhai para nós que fazemos essa novena e alcançai-nos de Jesus, vosso Divino Filho, as graças que agora suplicamos. Neste momento, peça a graça que você precisa. Pai nosso que estás nos céus, santificado seja o vosso nome. Venha a nós o vosso reino, seja feita a vossa vontade, assim na terra como no céu.
1: O pão nosso de cada dia nos dai hoje, perdoai as nossas ofensas, assim como nós perdoamos a quem nos tem ofendido. E não nos deixeis cair em tentação, mas livrai-nos do mal. Amém.
0: Ave Maria, cheia de graça, o Senhor é convosco. Bendita sois vós entre as mulheres, bendito é o fruto do vosso ventre, Jesus.
1: Santa Maria, Mãe de Deus, rogai por nós, pecadores, agora e na hora de nossa morte. Amém.
0: Glória ao Pai, ao Filho e ao Espírito Santo.
1: Como era no princípio, agora e sempre. Amém.
0: Ó Maria, Mãe de Deus,
1: confiamos em vós.
0: Nossa Senhora dos Impossíveis,
1: rogai por nós.
0: O Senhor esteja convosco.
1: Ele está no meio de nós.
0: Desça sobre vós, sobre vossas famílias, a bênção de Deus Todo-Poderoso, rico em amor e misericórdia, Pai, Filho e Espírito Santo.

Ser digno de si mesmo. Seja sempre decididamente sincero em toda a sua manifestação de vida, em seus pensamentos, em suas palavras e em suas ações. Fuja, mas fuja mesmo dos aduladores, até para não comprometer a sua personalidade. Adulador é aquele que tem prazer em ser usado e pisado, contanto que lhe seja dado estar sempre junto a quem detém o poder. Ele é a própria forma da hipocrisia, da mentira e da falsidade. Seja você o que a sua dignidade humana lhe ensina, honesto, reto, digno de si mesmo e merecedor do respeito de todos.

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1: Meu povo, reaja! Não engula tudo!

Capítulo 6. Quando um de vós tem uma questão contra outro, como se atreve a entrar na justiça perante os injustos, em vez de recorrer aos santos? Será que ignorais que os santos julgarão o mundo? Ora, se o mundo está sujeito ao vosso julgamento, seríeis acaso incompetentes para julgar questões tão insignificantes? Ignorais que julgaremos os anjos, quanto mais as coisas comuns desta vida? No entanto, se tendes destas questões, estabeleceis como juízes aqueles que a Igreja não considera? Digo isso para vos envergonhar. Será que, aí entre vós, não se encontra alguma pessoa experiente que possa ser juiz entre irmãos? Em vez disso, irmão contra irmão vai a juízo, e isso perante infiéis. Aliás, já é uma grande falta haver processos entre vós. Por que não tolerais antes a injustiça? Por que não tolerais antes ser prejudicados? Pelo contrário, vós é que cometeis injustiças e fraudes, e isso contra irmãos. Porventura, ignorais que os injustos não terão parte no reino de Deus? Não vos iludais. Os libertinos, idólatras, adúlteros, efeminados, sodomitas, os ladrões, gananciosos, beberrões, maldizentes, estelionatários, ninguém desses terá parte no reino de Deus. E alguns de vós ereis isso, mas fostes lavados, fostes santificados, fostes justificados pelo nome do Senhor Jesus Cristo e pelo Espírito de nosso Deus. A mim tudo é permitido, mas nem tudo me convém. A mim tudo é permitido, mas

0: não me deixarei dominar por coisa alguma. Os alimentos são para o estômago e o estômago para os alimentos. Mas Deus destruirá um e outros. O corpo, porém, não é para a prostituição. Ele é para o Senhor, e o Senhor é para o corpo. E Deus que ressuscitou o Senhor nos ressuscitará também a nós pelo seu poder. Porventura, ignorais que vossos corpos são membros de Cristo? Poderia eu fazer dos membros de Cristo membros de uma prostituta? De modo algum. Não sabeis que aquele que se une a uma prostituta torna-se com ela um só corpo? Pois está dito: os dois serão uma só carne. Mas quem adere ao Senhor torna-se com ele um só espírito. Fugi da devassidão. Em geral, todo pecado que uma pessoa vem a cometer é exterior ao seu corpo. Mas quem pratica a imoralidade sexual peca contra o seu próprio corpo. Acaso ignorais que vosso corpo é templo do Espírito Santo, que mora em vós e que recebestes de Deus? Ignorais que não pertenceis a vós mesmos? De fato, fostes comprados, e por preço muito alto. Então, glorificai a Deus no vosso corpo.
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Oração da noite. Senhor Deus, grande e bom, que vosso nome seja bendito hoje e sempre, de dia e de noite, na cidade e no campo, em nossas famílias e em todos os corações. Cansados pelo trabalho deste dia, voltamos-nos antes de dormir para vós e pedimos-vos a bênção e a paz para uma boa noite. Muito obrigado por tudo que hoje nos aconteceu. Na verdade, nem tudo foi como queríamos, mas tudo, tanto o bem como o mal, tanto as alegrias como as tristezas, as dificuldades, os encontros e as incompreensões, estavam cheios de vossas graças e nos ensinaram a viver. Não queremos reclamar dos outros nem nos queixar de nada. Tudo é graça. Tudo faz parte do grande milagre da vida. Cada pessoa é uma expressão de vossa ternura e qualquer trabalho ajuda a construir a civilização do amor. Se pudéssemos, pedir-vos-íamos mais uma graça antes de dormir. A graça do perdão pelo que fizemos hoje de errado, e vos prometemos ser amanhã mais justos e bons, mais gente e coração. Estendei vossos braços de paz sobre todas as pessoas, sobre as crianças que dormem sem nada pensar, sobre os jovens que dormem sonhando com o amor, sobre os que infelizes já vivem sem sonhos, e abençoai a todos. Protegei os pobres, os sem teto, os doentes, os crucificados, que amanhã ninguém acorde sem esperança, mas encontremos no sol a imagem de vossa presença e na chuva a expressão de vossa abundância. Que ao fechar agora os olhos só vejamos a vós e encontremos em vós a todas as pessoas amadas. Amém.

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Os caminhos estão todos pela frente. Já fizemos caminhos caminhando, realizando nossas ações. Tudo isso só se torna possível porque aprendemos fazendo e escutando experiências de outros que também fazem. Com esta ação realizada e sempre tendo em vista o Deus da vida que nos impulsiona a continuar, é que seguimos os passos mostrados no dia a dia. Confiança é a palavra de ordem para esse momento. E acreditamos no vinde e vede, apelo de cada dia.

mesmo na doença, sofrimento e dor. Mesmo no cansaço, confia no Senhor. Mesmo que as portas se fechem ao redor,

mesmo no cansaço, na desilusão. Caminha passo a passo com Deus no coração. Força e esperança

0: Em nome do Pai, do Filho e do Espírito Santo.
1: Amém.
0: Ó Santa Mãe de Deus e também nossa, nós vos veneramos com o sugestivo título de Nossa Senhora dos Impossíveis, porque sois Mãe de Deus, Virgem e Mãe, Imaculada Conceição. Privilégios que não foram concedidos a nenhuma outra criatura, mas somente a vós. Ó Virgem bendita e bondosa Mãe de Deus, Nossa Mãe, com humildade vos pedimos, socorrei os que passam fome e vivem na miséria. Curai os doentes de corpo e de espírito. Fortalecei os fracos. Consolai os aflitos e pedi pelas vocações sacerdotais e religiosas. Transformai as famílias em santuários vivos de fé e caridade no seio da Igreja. Pedi, Mãe querida, pelo Santo Padre o Papa, pelos bispos e por todas as autoridades civis, militares e eclesiásticas, para que governem com justiça e amor. E agora, ó Senhora dos Impossíveis, olhai para nós que fazemos essa novena e alcançai-nos de Jesus, vosso Divino Filho, as graças que agora suplicamos. Neste momento, peça a graça que você precisa. Pai nosso que estás nos céus, santificado seja o vosso nome. Venha a nós o vosso reino, seja feita a vossa vontade, assim na terra como no céu.
1: O pão nosso de cada dia nos dai hoje, perdoai as nossas ofensas, assim como nós perdoamos a quem nos tem ofendido. E não nos deixeis cair em tentação, mas livrai-nos do mal. Amém.
0: Ave Maria, cheia de graça, o Senhor é convosco. Bendita sois vós entre as mulheres, bendito é o fruto do vosso ventre, Jesus.
1: Santa Maria, Mãe de Deus, rogai por nós, pecadores, agora e na hora de nossa morte. Amém.
0: Glória ao Pai, ao Filho e ao Espírito Santo.
1: Como era no princípio, agora e sempre. Amém.
0: Ó Maria, Mãe de Deus,
1: confiamos em vós.
0: Nossa Senhora dos Impossíveis,
1: rogai por nós.
0: O Senhor esteja convosco.
1: Ele está no meio de nós.
0: Desça sobre vós, sobre vossas famílias, a bênção de Deus Todo-Poderoso, rico em amor e misericórdia, Pai, Filho e Espírito Santo.

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Viver cada instante. Você se preocupa muito com o dia de amanhã. Por quê? A quem pertence o seu amanhã? Não é a você. É a Deus, seu Pai e Criador. Preocupe-se muito com este agora da sua vida. É o único que lhe pertence. Viva-o com a dignidade de filho de Deus, de acordo com a sua consciência, em conformidade com tudo aquilo que você aprendeu na sua igreja e no seu lar. Se você tiver a preocupação de viver bem cada instante, isto é, o agora da sua vida, tenha certeza de que o seu futuro haverá de ser o da felicidade que você procura.

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Meu povo é bonito. Meu povo é bonito. Bonito por dentro e por fora. Muito bonito. Não importa os dentes que não tem, nem as verrugas e manchas no rosto, nem a face macilenta, nem os ossos que aparecem de tão magro que eles são. Nem se manca ou se arrasta-se pelas ruas, meu povo é bonito. Não importa se é disforme de gordo, se é magro de doer, nem se tem apenas 1,40 m de estatura, também não importa se não é galã de novela e se ninguém nunca falou com ele. Mesmo assim, meu povo é bonito. Na rua, nas esquinas, no mercado, quando fala errado, no metrô, nas filas de hospital e de agência bancária, no ônibus, na padaria, meu povo é bonito. Bonito quando ri de uma piada e esconde os dentes envergonhado. Experimente olhá-lo de outra perspectiva. Quando chora junto, quando treme junto de frio, quando abraça desajeitado, quando samba e canta junto, quando reparte o que mal possui. Olhe ao seu redor e veja quanta teimosia, quanta paciência, apesar dos maus tratos. Quantos valores num único olhar. Observe-o no ônibus, na feira e no metrô. Você, brasileiro que se acha feio e faz piada por não ser bonito, tem aí dentro os seus defeitos e pecados, mas você é bonito. Bonito por sua paciência, que é uma virtude belíssima. Sem ela, o próximo passo é a violência. Não fosse a paciência, este país já teria pegado fogo. É por isso que muitos abusam da paciência do povo. Mas é por isso que um dia o Brasil ainda vai dar certo. Quando o brasileiro aprender a dosar a sua paciência com o seu direito de votar e escolher, aí as coisas vão dar certo. Mas demais é demais. Não seremos um país pisado eternamente. Às vezes, sair pelas ruas e reivindicar um hospital, asfalto, água e luz é muito bonito. É religião de verdade. Feio é ficar quieto quando nossas crianças são atropeladas por falta de uma passarela. Ir para a rua por causa de uma passarela sobre a rua é um desfile. E um desfile muito mais bonito do que o daquelas modelos naquelas passarelas. É que uma custa milhões e só serve a quem tem dinheiro. A passarela da moda, onde desfila gente bonita. A outra passarela, onde o povo desfila, custa relativamente pouco e serve a milhares de pobres. Aquelas mães de chinelo e blusas casuais desfilam mais bonito por aquela passarela do que Gisele Bündchen mostrando uma nova grife. A roupa da Gisele vai passar em algumas semanas ou meses. A passarela vai durar 40 a 50 anos. Meu povo é bonito. Olha o povo na rua mostrando a sua força. Alguns vão querer se aproveitar disso. Na próxima eleição, o povo lhes dará o troco.

Senhor, faze de mim um instrumento da tua paz. Onde houver ódio, faze que eu leve o amor. Onde houver ofensa, que eu leve o perdão. Onde houver discórdia, que eu leve a união. Onde houver dúvidas, que eu leve a fé. Onde houver erros, que eu leve a verdade. Onde houver desespero, que eu leve a esperança. Onde houver tristeza, que eu leve a alegria. Onde houver trevas, que eu leve a luz. Ó Mestre, faze que eu procure mais consolar que ser consolado, compreender que ser compreendido, amar que ser amado. Pois é dando que se recebe, é perdoando que se é perdoado, e é morrendo que se vive para a vida eterna.

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1: Sou cristão. Você crê em Deus? Quando vai a uma igreja, é claro, ajoelha-se e reza. Mas a igreja não é unicamente a casa onde se entra somente para rezar. É muito mais do que isso. A igreja é sincera e permanente busca de nosso Senhor Jesus Cristo, à luz dos santos evangelhos, vivendo segundo os ensinamentos do Mestre Divino, praticando as virtudes que dão a cada um de nós o sagrado direito de poder pensar e dizer: sou cristão. Ser cristão é viver como afirma o apóstolo Paulo: não sou eu quem vive, mas é Cristo que vive em mim. Gálatas 2:20.

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1: Muita paz e esperança a você que está ligado. Este é o momento mais importante de seu dia, o encontro com Maria. Que você e sua família sejam abençoados por ela e por seu filho Jesus.
0: Maria, ao dizer: Eis a serva do Senhor, faça-se em mim segundo a tua palavra, comprometeu-se profundamente com o projeto que Jesus viria a propor à humanidade. Ela soube sempre dizer sim a Deus.
1: Maria, a mãe solidária, a mulher que trouxe o Filho de Deus ao mundo, esteve sempre presente na vida das pessoas e das comunidades. Maria gerou e educou o menino Jesus. Dizem que o amor mais forte que existe no mundo é o amor de uma mãe para com seus filhos. Sem dúvida, Maria amou Jesus mais do que qualquer outra mãe, pois ela conhecia a importância de Jesus para a humanidade.
0: Vamos agora recordar dois momentos importantes da história da salvação, em que Maria esteve presente. No cenáculo do dia de Pentecostes, junto com os apóstolos, Maria invoca a vinda do Espírito Santo, para que lhes dê coragem para anunciar e testemunhar o Cristo ressuscitado e aos pés da cruz, partilhando o sofrimento de seu Filho. Com Jesus, ela venceu o pecado, o mal e a morte.
1: O profeta Isaías diz que a chuva engravida a terra seca e assim gera vida. A vegetação que parecia morta com a chuva começa a reviver. Maria traz à luz Jesus Cristo, a verdadeira vida para todos.
0: Maria nos indicou o caminho para construir um mundo mais justo, uma grande família, como Deus quer. Com muita confiança, vamos dirigir a ela a nossa oração. Como mãe, ela conhece nossas necessidades e sempre nos atende.
1: Maria, tu que venceste o mal, ajuda-nos a fazer com que as nossas decepções, dúvidas e medos não se transformem em sinais de morte, mas sejam desafios para um maior crescimento. Ajuda-nos a sermos coerentes com a nossa fé.
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nós caminhamos dentro de Deus. Não creia em um Deus afastado e distante de você. Esse Deus não existe. Mas creia e ame o seu verdadeiro Deus, Criador, Pai e amigo em todos os instantes da sua vida e em todas as ocasiões. Ele que está na própria essência do seu ser, animando a sua existencialidade com a alma imortal que lhe deu e com a qual você um dia se apresentará diante dele, medindo o peso das suas fraquezas com o infinito da sua misericórdia e do seu amor.

O pai jamais abandona. Sinta-se sempre forte por ter a certeza de que você é filho de Deus e jamais será abandonado. Quando estiver sob o bafejo da saúde corporal ou da alegria que robustece o espírito, saiba que o pai o assiste e, por isso, você é forte. Quando, porém, se sentir abatido por uma enfermidade ou seu espírito se encontrar amarrado àquele estado de abatimento que o faz ver-se sozinho e abandonado, pense em Deus e verá que Ele coloca a mão sobre você. Em qualquer situação, seja forte, dizendo como Paulo, o apóstolo: eu tudo posso tendo aquele que me conforta. Filipenses 4:13.

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1: Demos graças ao Senhor. Dê graças a Deus pelo apetite com que você vai à sua mesa tomar o seu alimento. O seu apetite é a sua saúde. Os doentes são inapetentes, porque a própria doença os enfraquece e o corpo perdeu os estímulos naturais. Evite sempre os excessos no comer e no beber. Mas enquanto você se sentar à sua mesa, com a satisfação de ver e ingerir o alimento, agradeça ao Senhor que lhe deu a vida e o necessário apetite para satisfazer o seu corpo com boa alimentação. Deus seja louvado!

Voltar a casa. Eis o que diz a parábola do filho pródigo. Aquele rapaz que tinha tudo em casa, mas um dia quis sair para viver sua liberdade. Pegou o que podia e se mandou pelos caminhos da vida. Enquanto tinha dinheiro, não lhe faltaram companhias. Mas depois ficou sozinho, humilhado por todos. Chegou a ter de comer comida dos porcos. Um dia, arrependido, voltou à casa dos pais, disposto até a ser o mais humilde criado. O pai o recebeu com a maior festa e com a melhor afeição. Cada pecador que retorna à casa do pai é como o filho pródigo. Será recebido com amor.

0: Em nome do Pai, do Filho e do Espírito Santo.
1: Amém.
0: Ó Santa Mãe de Deus e também nossa, nós vos veneramos com o sugestivo título de Nossa Senhora dos Impossíveis, porque sois Mãe de Deus, Virgem e Mãe, Imaculada Conceição. Privilégios que não foram concedidos a nenhuma outra criatura, mas somente a vós. Ó Virgem bendita e bondosa Mãe de Deus, Nossa Mãe, com humildade vos pedimos, socorrei os que passam fome e vivem na miséria. Curai os doentes de corpo e de espírito. Fortalecei os fracos. Consolai os aflitos e pedi pelas vocações sacerdotais e religiosas. Transformai as famílias em santuários vivos de fé e caridade no seio da Igreja. Pedi, Mãe querida, pelo Santo Padre o Papa, pelos bispos e por todas as autoridades civis, militares e eclesiásticas, para que governem com justiça e amor. E agora, ó Senhora dos Impossíveis, olhai para nós que fazemos essa novena e alcançai-nos de Jesus, vosso Divino Filho, as graças que agora suplicamos. Neste momento, peça a graça que você precisa. Pai nosso que estás nos céus, santificado seja o vosso nome. Venha a nós o vosso reino, seja feita a vossa vontade, assim na terra como no céu.
1: O pão nosso de cada dia nos dai hoje, perdoai as nossas ofensas, assim como nós perdoamos a quem nos tem ofendido. E não nos deixeis cair em tentação, mas livrai-nos do mal. Amém.
0: Ave Maria, cheia de graça, o Senhor é convosco. Bendita sois vós entre as mulheres, bendito é o fruto do vosso ventre, Jesus.
1: Santa Maria, Mãe de Deus, rogai por nós, pecadores, agora e na hora de nossa morte. Amém.
0: Glória ao Pai, ao Filho e ao Espírito Santo.
1: Como era no princípio, agora e sempre. Amém.
0: Ó Maria, Mãe de Deus,
1: confiamos em vós.
0: Nossa Senhora dos Impossíveis,
1: rogai por nós.
0: O Senhor esteja convosco.
1: Ele está no meio de nós.
0: Desça sobre vós, sobre vossas famílias, a bênção de Deus Todo-Poderoso, rico em amor e misericórdia, Pai, Filho e Espírito Santo.

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1: E eu peço para você louvar a Deus aqui com a gente. Nos violões, Alexandre Sáez e o nosso convidado...

para louvar o Senhor. Então, com as tuas palavras, louva Jesus, louva. Eu quero ouvir a tua voz. Louva Jesus naquilo que mais te é querido. E eu tenho certeza, neste momento o Senhor derrama graças, porque esse louvor é um louvor de poder, é um louvor que cura e que liberta, é um louvor que quebra grilhões, que abre cadeias, e o teu louvor pode salvar a tua família. Se você crê, toma posse hoje disso, e que o teu louvor chegue aos céus como perfume suave ao coração de Deus. E eu te peço, Senhor, derrama.

Ser paciente é ser um pouco de Deus. A sua maneira de conviver com os amigos deve ser igual, sem os caprichos do mau humor. Às vezes, você se irrita com familiares e amigos só por causa de uma resposta menos atenciosa que lhe dão. Você também não tem os seus momentos difíceis, de pouco conversar e, sobretudo, não gostando de responder a perguntas? Veja bem que aos outros, a natureza costuma pregar dessas peças também, quando se manifestam menos acessíveis, menos atenciosos. Tenha paciência, compreenda-os, assim como quer ser compreendido.

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1: Responda-me uma coisa, você. Você acredita no poder do Cristo na sua vida? Acredita que Cristo tem poder para te transformar? Por isso, é isso que a gente vai cantar agora. Eu queria que você, como um grito de guerra, proclamasse, cantasse, dançasse, soltasse sua voz e dissesse junto comigo que Cristo tem poder para nos mudar, para nos transformar.

isso tem poder. Força! Jesus Cristo! Fazer o seguinte agora, não bata palmas. Acredita realmente que Cristo tem poder? Eu te pergunto nessa noite, meu irmão e minha irmã, quem tem alguma coisa para pedir para Deus? Fala eu! Então eu convido a você agora que disse eu. Baixa sua cabeça um pouquinho. Vamos cantar mais uma vez e fazer deste canto a nossa oração. Fazer desse canto a nossa verdadeira oração. Meu irmão, se você crê, esta oração pode ser uma oração poderosa e significativa para a sua vida. Pensa naquilo que você quer pedir para Deus. Fecha teus olhos e faça desse canto a tua oração. Pensa na tua dificuldade. Pensa no teu problema. Pensa na tua casa, na tua família. Pensa em tudo isso e coloque nas mãos de Deus. Senhor, nós te entregamos toda a nossa vida e todo o nosso ser. Nós cremos que tu tens poder para nos transformar. E é diante desse poder que nós nos colocamos nesse momento, Senhor. É crendo, é confiando nesse poder que a gente se coloca agora nesse momento. Nós não somos nada diante de tamanho amor, tamanho poder, Senhor. Recebe a nossa vida. Nós não viemos aqui à toa, nós temos a certeza disso. Eu não vim aqui em vão, Senhor. E tenho certeza que esse dia ficará marcado na minha vida para sempre. Hoje sim é o tempo da graça. Hoje é dia de Kairos na minha vida, é dia de salvação, Senhor. Recebe todos os meus vícios, recebe as minhas dificuldades. Meu irmão, este é o momento de você colocar nas mãos do Senhor, que tem poder. Mesmo estando você aqui nesse momento, mesmo estando você embriagado, mesmo estando você aqui, não com o intuito de louvar a Deus, mas com outras propostas, isso é para você. E é para você que eu te falo agora. Você que está me ouvindo, Cristo quer transformar a sua vida. Ele quer te mudar, te transformar. Basta você querer. Não importa que você já participe da igreja há muito tempo, mas hoje sim é dia de transformação. Não existe show. Existe sim um pretexto para que Deus nos transforme. Isso não é um show, mas sim um pretexto para que Deus venha nos transformar. Canta comigo com toda unção, com toda propriedade, com toda autoridade agora. Cristo tem poder, solta a tua voz. Cristo tem poder. Vocês, Cristo tem poder. Força.

Convido você a estender a tua mão na direção da tua casa e proclama o poder do Senhor na tua casa, meu irmão, na tua família. Família que é algo sagrado, família que é algo de Deus para as nossas vidas. E que o inimigo quer derrubar e quer destruir a cada instante. Estenda a tua mão na direção da tua casa, mesmo que você não saiba onde fica, e canta. Quero ouvir só a tua voz agora com toda a autoridade. Força, Cristo tem poder. Cristo tem poder. Vocês!

sabe toda a minha vida, minha casa e minha família, Senhor. Tudo isso pertence a Ti. Todo o meu ser, eu quero submeter ao Teu Senhorio e ao Teu poder, Senhor, nesse momento. Obrigado, Senhor. Vira para quem está do lado e fala isso. Deixa o poder do Senhor agir na tua vida. Abra-te ao poder do Senhor. Louvado seja. E agora sim, canta com toda a força conosco. Cristo tem poder. Força! Cristo tem poder. Cristo tem poder. Isso. Cristo tem poder.

o que é a mais pertence aos outros. Observe que muita coisa ficou em desuso dentro de sua casa. Roupas que se acumulam em seus armários, móveis e utensílios que foram substituídos, etc. Você precisará vendê-los a alguém ou aproveitá-los ainda? Não? Então lembre-se que aí, não muito longe de sua casa, um asilo de velhos, um orfanato de crianças, um hospital de indigentes não tem e não podem comprar. Indague sobre isso e não fique a desperdiçar avaramente aquilo que está fazendo tanta falta a outros irmãos.

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0: Cura-me, Senhor, e serei curado. Jeremias 17, 14 a 17. Texto de Frei Luiz Turra.
1: Salva-me, salva-me, Senhor.
2: Esta súplica do profeta Jeremias brota de um profundo conflito interior por ter anunciado as duras consequências dos pecados de seus contemporâneos. Estas não se manifestam conforme havia dito e o povo zomba dele. A súplica "cura-me" tem um sentido moral. O profeta deseja ver-se livre dessa situação angustiante por não ser compreendido e por ver o povo distante de Deus. O que mais deseja é ter saúde plena para ajudar o seu povo a acertar o caminho e não ser surpreendido pelo dia da desgraça.
0: Por sonhar e desejar um mundo mais humano que escolhe a vida, não é difícil deixarmos-nos deprimir pelo cenário de descrenças que favorece a cultura da morte. Da necessidade do coração, da insuficiência da razão e do desgoverno de nossa vida é que nasce o clamor constante: cura-me, Senhor, e serei curado.
2: Oração. Senhor, por que sonhamos tão alto e nos vemos tão pequenos e limitados? Por que somos apressados e queremos que tudo se resolva de um momento para o outro? Tantas vezes ficamos confundidos e nos desequilibramos. Por que somos pobres e fracos? Trazemos dentro de nós um coração ferido. Ajudai-nos, Senhor nosso Deus. Salvai-nos segundo a vossa misericórdia. Dai-nos saúde moral e física para podermos contribuir no serviço à vida e para que todos os povos vos reconheçam e vos amem. Assim seja.

cuida bem dos nossos olhos, ilumina nossa mente.

o passado. Há muita gente que só se preocupa com as coisas que está fazendo ou com aquelas que pretende fazer. Só sabe dar valor ao agora e ao amanhã de sua vida. Deixa as coisas do passado como se elas já estivessem mortas. Terrível engano! Tudo aquilo que fizemos no passado marca de tal forma a nossa vida que se torna consequência inevitável. Quem praticou o mal, quem viveu somente para si, sentirá as consequências de seus erros vida afora. Mas como é bom poder olhar o passado e saber que a tranquilidade interior de que se goza é fruto de todo o bem antes praticado.

0: Em nome do Pai, do Filho e do Espírito Santo.
1: Amém.
0: Ó Santa Mãe de Deus e também nossa, nós vos veneramos com o sugestivo título de Nossa Senhora dos Impossíveis, porque sois Mãe de Deus, Virgem e Mãe, Imaculada Conceição. Privilégios que não foram concedidos a nenhuma outra criatura, mas somente a vós. Ó Virgem bendita e bondosa Mãe de Deus, Nossa Mãe, com humildade vos pedimos, socorrei os que passam fome e vivem na miséria. Curai os doentes de corpo e de espírito. Fortalecei os fracos. Consolai os aflitos e pedi pelas vocações sacerdotais e religiosas. Transformai as famílias em santuários vivos de fé e caridade no seio da Igreja. Pedi, Mãe querida, pelo Santo Padre o Papa, pelos bispos e por todas as autoridades civis, militares e eclesiásticas para que governem com justiça e amor. E agora, ó Senhora dos Impossíveis, olhai para nós que fazemos essa novena e alcançai-nos de Jesus, vosso Divino Filho, as graças que agora suplicamos. Neste momento, peça a graça que você precisa. Pai nosso que estás nos céus, santificado seja o vosso nome. Venha a nós o vosso reino, seja feita a vossa vontade, assim na terra como no céu.
1: O pão nosso de cada dia nos dai hoje, perdoai as nossas ofensas, assim como nós perdoamos a quem nos tem ofendido. E não nos deixeis cair em tentação, mas livrai-nos do mal. Amém.
0: Ave Maria, cheia de graça, o Senhor é convosco. Bendita sois vós entre as mulheres, bendito é o fruto do vosso ventre, Jesus.
1: Santa Maria, Mãe de Deus, rogai por nós, pecadores, agora e na hora de nossa morte. Amém.
0: Glória ao Pai, ao Filho e ao Espírito Santo.
1: Como era no princípio, agora e sempre. Amém.
0: Ó Maria, Mãe de Deus,
1: confiamos em vós.
0: Nossa Senhora dos Impossíveis,
1: rogai por nós.
0: O Senhor esteja convosco.
1: Ele está no meio de nós.
0: Desça sobre vós, sobre vossas famílias, a bênção de Deus Todo-Poderoso, rico em amor e misericórdia, Pai, Filho e Espírito Santo.

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Mariama, Nossa Senhora, Mãe de Cristo e Mãe dos Homens. Mariama, Mãe dos Homens de todas as raças, de todas as cores, de todos os cantos da terra.

que esta festa não termine aqui. A marcha final vai ser linda de viver. Mas é importante, Mariama, que a igreja de teu filho não fique em palavras, não fique em aplausos. O importante é que a CNBB, a Conferência dos Bispos, embarque de cheio na causa dos negros.

e na pastoral dos índios. Não basta pedir perdão pelos erros de ontem. É preciso acertar o passo hoje, sem ligar ao que disserem. Claro que dirão, Mariama, que é política, que é subversão, que é comunismo.

Mariamba. Mariamba, mãe querida, problema de negro acaba se ligando com todos os grandes problemas humanos, com todos os absurdos contra a humanidade, contra todo, com todas as injustiças e opressões. Mariamba, que se acabe, mas se acabe mesmo a maldita fabricação de armas.

O mundo precisa fabricar é paz. Basta de injustiças, de uns sem saber o que fazer com tanta terra e milhões sem um palmo de terra onde morar. Basta de uns tendo de vomitar para poder comer mais e 50 milhões morrendo de fome no ano só. Basta de uns com empresas se derramando pelo mundo todo e milhões sem um canto onde ganhar o pão de cada dia. Mariama, Nossa Senhora, Mãe querida, nem precisa ir tão longe como no teu hino, nem precisa que os ricos saiam de mãos vazias e os pobres de mão cheia. Nem pobre, nem rico. Nada de escravo de hoje ser senhor de escravos amanhã. Basta de escravos. Um mundo sem senhores e sem escravos. Um mundo de irmãos. De irmãos não só de nome e de mentira, de irmãos de verdade, Mariama.

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1: Título 2. Irmãos, quando fui até vós anunciar-vos o mistério de Deus, não recorri à oratória ou ao prestígio da sabedoria, pois entre vós não julguei saber coisa alguma a não ser Jesus Cristo e este crucificado. Aliás, estive junto de vós com fraqueza e receio e com muito tremor. Também a minha palavra e a minha pregação não se apoiavam na persuasão da sabedoria, mas eram uma demonstração do poder do Espírito, para que a vossa fé se baseasse no poder de Deus e não na sabedoria humana. Entre os irmãos plenamente instruídos, de certo falamos de sabedoria, não porém a sabedoria deste mundo, nem a sabedoria dos poderosos deste mundo, fadados a desaparecerem. Falamos da misteriosa sabedoria de Deus, a sabedoria escondida que desde a eternidade Deus destinou para a nossa glória. Nenhum dos poderosos deste mundo a conheceu, pois, se a tivessem conhecido, não teriam crucificado o Senhor da glória. Mas, como está escrito, o que Deus preparou para os que o amam é algo que os olhos jamais viram, nem os ouvidos ouviram, nem coração algum jamais pressentiu. A nós, Deus revelou esse mistério por meio do Espírito, pois o Espírito sonda tudo, mesmo as profundezas de Deus. Quem dentre as pessoas conhece o que é próprio do ser humano, a não ser o espírito humano que nele está? Assim também, ninguém conhece o que é de Deus, a não ser o Espírito de Deus. Nós não recebemos o Espírito do mundo, mas recebemos o Espírito que vem de Deus, para conhecermos os dons que Deus nos concedeu. Desses dons também falamos, não com palavras ensinadas pela sabedoria humana, mas com palavras ensinadas pelo Espírito, aplicando a realidades espirituais uma linguagem espiritual. O homem não espiritual não aceita o que é do Espírito de Deus, pois isto lhe parece loucura. Ele não é capaz de entendê-lo, porque só pode ser avaliado pelo Espírito. Ao contrário, o homem espiritual julga tudo, mas ele mesmo não é julgado por ninguém. Pois, quem conheceu o pensamento do Senhor de maneira a poder lhe dar conselho? Nós, todavia, temos o pensamento de Cristo.

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1: Muita paz e esperança a você que está ligado. Este é o momento mais importante de seu dia, o encontro com Maria. Que você e sua família sejam abençoados por ela e por seu filho Jesus.
0: Diante da mensagem do anjo, que pergunta se ela aceita ser a mãe de Jesus, Maria, após o esclarecimento, responde prontamente: "Faça-se de mim segundo a vossa palavra." O seu sim ecoa forte e sem dúvidas, cheio de generosidade, com a terra virgem, cheia de viço, que acolhe as sementes.
1: Toda disponível a Deus, Maria une a liberdade com a vontade. Eis aqui a serva do Senhor. Faça-se em mim segundo a vossa palavra. Esta entrega do coração a Deus tem um nome muito simples: fé, que quer dizer arriscar-se e jogar-se nas mãos do Senhor com confiança. Isabel lhe fala: "Você é feliz porque acreditou."
0: Maria não somente ouviu, mas escutou a palavra e a acolheu no seu coração. Abriu seu espaço interior, deixou Deus entrar. Saiu de si e investiu sua vida num grande projeto ao qual se sentiu chamada.
1: Como Maria, com certeza também nós algum dia recebemos um apelo divino. Todos lembramos de alguma ocasião na qual Deus nos tocou de forma especial. Um retiro, um encontro de casal, a cura de uma doença, uma vitória almejada num vestibular ou concurso, e a conquista de um emprego.
0: A Anunciação a Maria nos lembra que também nós somos agraciados por Deus, que Ele está conosco e nos chama a ficar alegres com Sua presença. A vocação de Maria é como um espelho para nós. Olhando para ela, a gente se vê melhor. Porém, muitas vezes Deus quer se comunicar conosco, mas nós não o escutamos e Sua palavra não produz o efeito esperado. É como a boa semente jogada em terreno pedregoso.
1: Senhor Jesus, dá-nos um coração como o de Maria, que medita, faz memória e guarda a Tua palavra em seu coração. Multiplique em nós os frutos do Teu reino. Amém.
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1: e Carlos Santana.

0: Em nome do Pai, do Filho e do Espírito Santo.
1: Amém.
0: Ó Santa Mãe de Deus e também nossa, nós vos veneramos com o sugestivo título de Nossa Senhora dos Impossíveis, porque sois Mãe de Deus, Virgem e Mãe, Imaculada Conceição. Privilégios que não foram concedidos a nenhuma outra criatura, mas somente a vós. Ó Virgem bendita e bondosa Mãe de Deus, Nossa Mãe, com humildade vos pedimos, socorrei os que passam fome e vivem na miséria. Curai os doentes de corpo e de espírito. Fortalecei os fracos. Consolai os aflitos e pedi pelas vocações sacerdotais e religiosas. Transformai as famílias em santuários vivos de fé e caridade no seio da Igreja. Pedi, Mãe querida, pelo Santo Padre o Papa, pelos bispos e por todas as autoridades civis, militares e eclesiásticas, para que governem com justiça e amor. E agora, ó Senhora dos Impossíveis, olhai para nós que fazemos essa novena e alcançai-nos de Jesus, vosso Divino Filho, as graças que agora suplicamos. Neste momento, peça a graça que você precisa. Pai nosso que estás nos céus, santificado seja o vosso nome. Venha a nós o vosso

0: reino seja feita a vossa vontade, assim na terra como no céu.
1: O pão nosso de cada dia nos dai hoje, perdoai as nossas ofensas, assim como nós perdoamos a quem nos tem ofendido. E não nos deixeis cair em tentação, mas livrai-nos do mal. Amém.
0: Ave Maria, cheia de graça, o Senhor é convosco. Bendita sois vós entre as mulheres, bendito é o fruto do vosso ventre, Jesus.
1: Santa Maria, Mãe de Deus, rogai por nós, pecadores, agora e na hora de nossa morte. Amém.
0: Glória ao Pai, ao Filho e ao Espírito Santo.
1: Como era no princípio, agora e sempre. Amém.
0: Ó Maria, Mãe de Deus,
1: confiamos em vós.
0: Nossa Senhora dos Impossíveis,
1: rogai por nós.
0: O Senhor esteja convosco.
1: Ele está no meio de nós.
0: Desça sobre vós, sobre vossas famílias, a bênção de Deus Todo-Poderoso, rico em amor e misericórdia, Pai, Filho e Espírito Santo.

Ó Pai nosso, Tu que nos geraste e nos criaste por meio da Tua palavra, por meio do Teu Espírito, Tu que és nosso Pai, porque és nosso Criador, o Senhor da aliança que quiseste fazer com os homens. Tu que quiseste operar na nossa criação e com a nossa criação, e que és a meta de nossa existência. Senhor nosso Deus, Tu que não quiseste habitar somente no céu, mas também conosco na terra. Tu que não quiseste ficar sendo apenas o Altíssimo, mas Te humilhaste e quiseste ser pequeno como nós. Tu que não quiseste reinar somente, porém quiseste também servir-nos. Tu que não quiseste ser apenas Deus na eternidade, mas quiseste nascer, viver e morrer como o homem. Tem piedade de nós e dá-nos o Teu amor. Senhor Deus, nosso Pai, Tu conheces até nos mínimos pormenores a vida, o pensamento e o coração de cada um. Aos Teus olhos não há justo nenhum só. Entretanto, não Te esqueces de ninguém, não rejeitas ninguém. Tu amas a cada um de nós e sabes do que precisamos e não lo queres conceder. Tu dás importância somente às mãos vazias que Te estendemos, a fim de que nolas enchas abundantemente. Na paixão e morte de Jesus, Teu Filho bem-amado, tiraste de nós nossas trevas e nossa miséria, e tornando-nos Teus filhos, nos deste acesso à luz e à alegria. É em Seu nome que Te pedimos que concedas o Espírito Santo a cada um de nós, que sejamos reconfortados e encorajados a darmos um passo à frente no caminho no qual nos colocaste. Amém.

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0: Só Deus pode ser o nosso ponto de partida sempre.
1: Que a gente faz quando a dor dói demais, mas quando é dor de pai e de mãe, que dói aqui dentro e não para nunca mais, porque a filha foi embora e não disse para onde foi, e você sabe que não foi com um sujeito de qualidade, porque o filho foi embora para a droga e para a violência, e você não tem como colocá-lo de volta no ninho, como a mãe ave não consegue pôr de volta o passarinho que caiu do ninho. Que a gente faz quando o passarinho cai do ninho e não volta para o ninho, quando o filho foi embora e nunca mais voltou, ou quando você não sabe onde está esse filho?
2: Esta canção é para os pais que já perderam um filho e por isso brigaram com Deus. Eu não tenho respostas prontas para essa dor. Há feridas que não se curam com pomadas, mas com o tempo. Para eles que continuam zangados com Deus, esta canção

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0: Em nome do Pai, do Filho e do Espírito Santo.
1: Amém.
0: Ó Santa Mãe de Deus e também nossa, nós vos veneramos com o sugestivo título de Nossa Senhora dos Impossíveis, porque sois Mãe de Deus, Virgem e Mãe, Imaculada Conceição. Privilégios que não foram concedidos a nenhuma outra criatura, mas somente a vós. Ó Virgem bendita e bondosa Mãe de Deus, Nossa Mãe, com humildade vos pedimos, socorrei os que passam fome e vivem na miséria. Curai os doentes de corpo e de espírito. Fortalecei os fracos. Consolai os aflitos e pedi pelas vocações sacerdotais e religiosas. Transformai as famílias em santuários vivos de fé e caridade no seio da Igreja. Pedi, Mãe querida, pelo Santo Padre o Papa, pelos bispos e por todas as autoridades civis, militares e eclesiásticas, para que governem com justiça e amor. E agora, ó Senhora dos Impossíveis, olhai para nós que fazemos essa novena e alcançai-nos de Jesus, vosso Divino Filho, as graças que agora suplicamos. Neste momento, peça a graça que você precisa. Pai nosso que estás nos céus, santificado seja o vosso nome. Venha a nós o vosso reino, seja feita a vossa vontade, assim na terra como no céu.
1: O pão nosso de cada dia nos dai hoje, perdoai as nossas ofensas, assim como nós perdoamos a quem nos tem ofendido. E não nos deixeis cair em tentação, mas livrai-nos do mal. Amém.
0: Ave Maria, cheia de graça, o Senhor é convosco. Bendita sois vós entre as mulheres, bendito é o fruto do vosso ventre, Jesus.
1: Santa Maria, Mãe de Deus, rogai por nós, pecadores, agora e na hora de nossa morte. Amém.
0: Glória ao Pai, ao Filho e ao Espírito Santo.
1: Como era no princípio, agora e sempre. Amém.
0: Ó Maria, Mãe de Deus,
1: confiamos em vós.
0: Nossa Senhora dos Impossíveis,
1: rogai por nós.
0: O Senhor esteja convosco.
1: Ele está no meio de nós.
0: Desça sobre vós, sobre vossas famílias, a bênção de Deus Todo-Poderoso, rico em amor e misericórdia, Pai, Filho e Espírito Santo.

Experienciar Deus. Medite sobre esse conselho do Divino Mestre. Quando vocês rezarem, não façam como os hipócritas, que se comprazem em orar em pé nos templos ou nas esquinas das ruas, só para serem vistos pelos outros. Mas quando rezarem, procurem o silêncio. Fechem as suas portas e orem ao Pai, que está oculto, e Ele verá, ouvirá e os atenderá. Orando, não usem palavras inúteis, não falem muito, para não se assemelharem àqueles que pensam que por falarem demais serão ouvidos. O Pai sabe muito bem o de que vocês precisam, mesmo antes que vocês falem. Mateus 6, 5 a 8.

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saúde, dom de Deus. Zele por sua saúde, pela saúde do corpo e também pela saúde do espírito. Uma depende da outra. A saúde da sua mente estará comprometida cada vez que abalada estiver a do corpo. A recíproca é verdadeira. Você não fará favor algum em cuidar que seu corpo e sua mente estejam sadios. Como dádivas de Deus em sua vida, eles lhe são como que emprestados, e você não tem o direito de os destruir, desprezar ou esquecer. Tenha muito cuidado com sua saúde. Cuide bem do que Deus lhe confiou.

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1: Bem-aventurado educador que opta pela sua vocação, valorizando o educando como sujeito e centro da educação, lutando para alcançar sempre maior libertação. Bem-aventurado educador que é profissional na educação democrática, aberto a novas experiências, vivendo em clima de atualização, alegre, otimista, procurando realizar-se em comunhão. Bem-aventurado educador que assume o profetismo como forma de vida, lutando pela transformação e renovação constante, buscando sempre mais a verdade e a justiça como forma de libertação, comprometido com o pobre, o oprimido, sentindo-se responsável pela transformação para melhor da sociedade. Bem-aventurado educador que faz do Evangelho centro de sua caminhada, de anúncio do Reino de Deus, que é justiça, paz e fraternidade, e de denúncia de tanta opressão, injustiça e desrespeito ao ser humano. Bem-aventurado o educador que faz da razão uma forma de educação da consciência crítica, da religião uma forma de fraternidade e vivência dos valores humanos e cristãos, e do amor uma forma de aceitação da comunhão como maneira de ser mais irmão. Bem-aventurado o educador que protesta diante de toda injustiça e opressão, contra toda forma de corrupção e demagogia, contra a perseguição aos inocentes, contra tanta produção e venda de armas, contra a fome, a miséria, a opressão, porque não compactua com a injustiça defendida pela ordem estabelecida. Bem-aventurado educador que vive a fraternidade e denuncia toda a forma de violência que fere a dignidade humana. Feliz, muito feliz será este educador, porque ele já constrói aqui e agora o reino vivido por Jesus Cristo e terá participação final no reino de Deus, onde tudo é comunhão e amor. Ele será um sinal de contradição para muitos que questionarão sua vida e ação, como questionaram a vida de Jesus Cristo, o Mestre. Ele será, porém, um testemunho forte de que é possível viver a fraternidade em forma de amor, doação e serviço à educação. Felizes, muito felizes seremos todos nós, educadores. Diariamente viveremos a fraternidade. Estaremos nos libertando de todo jogo sujo. Nos sentiremos sempre mais unidos e fortes. Seremos pessoas sempre mais realizadas e nada temeremos, pois Jesus Cristo também caminha conosco.

vossa face. Onde houver ódio, que eu leve o amor. Onde houver ofensa, que eu leve o perdão. Onde houver discórdia, que eu leve a união. E onde houver dúvida, que eu leve a fé.

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Você é filho de Deus. Conheça-se a si mesmo. Quando estiver sozinho, recolhido em seu silêncio interior, indague-se. De onde eu venho? O que eu sou? Para onde eu vou? E lá no mais profundo do seu ser, a voz da sua consciência lhe irá respondendo suavemente. Você é um ato do amor de Deus passando pelo tempo, mas com o dever de voltar para a eternidade. Você provém do Pai que o criou e o animou. Você irá cumprindo a missão que Deus lhe determinou, até quando Ele o requerer junto a si na eternidade. Você é filho de Deus.

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0: Valeu, hein?
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0: Em nome do Pai, do Filho e do Espírito Santo.
1: Amém.
0: Ó Santa Mãe de Deus e também nossa, nós vos veneramos com o sugestivo título de Nossa Senhora dos Impossíveis, porque sois Mãe de Deus, Virgem e Mãe, Imaculada Conceição. Privilégios que não foram concedidos a nenhuma outra criatura, mas somente a vós. Ó Virgem bendita e bondosa Mãe de Deus, Nossa Mãe, com humildade vos pedimos, socorrei os que passam fome e vivem na miséria. Curai os doentes de corpo e de espírito. Fortalecei os fracos. Consolai os

0: aflitos e pedi pelas vocações sacerdotais e religiosas. Transformai as famílias em santuários vivos de fé e caridade no seio da Igreja. Pedi, Mãe querida, pelo Santo Padre o Papa, pelos bispos e por todas as autoridades civis, militares e eclesiásticas para que governem com justiça e amor. E agora, ó Senhora dos impossíveis, olhai para nós que fazemos essa novena e alcançai-nos de Jesus, vosso divino Filho, as graças que agora suplicamos. Neste momento, peça a graça que você precisa. Pai nosso que estás nos céus, santificado seja o vosso nome. Venha a nós o vosso reino, seja feita a vossa vontade, assim na terra como no céu.
1: O pão nosso de cada dia nos dai hoje, perdoai as nossas ofensas, assim como nós perdoamos a quem nos tem ofendido. E não nos deixeis cair em tentação, mas livrai-nos do mal. Amém.
0: Ave Maria, cheia de graça, o Senhor é convosco. Bendita sois vós entre as mulheres, bendito é o fruto do vosso ventre, Jesus.
1: Santa Maria, Mãe de Deus, rogai por nós, pecadores, agora e na hora de nossa morte. Amém.
0: Glória ao Pai, ao Filho e ao Espírito Santo.
1: Como era no princípio, agora e sempre. Amém.
0: Ó Maria, Mãe de Deus,
1: confiamos em vós.
0: Nossa Senhora dos impossíveis,
1: rogai por nós.
0: O Senhor esteja convosco.
1: Ele está no meio de nós.
0: Desça sobre vós, sobre vossas famílias, a bênção de Deus Todo-Poderoso, rico em amor e misericórdia, Pai, Filho e Espírito Santo. Amém.

Capítulo 9. Acaso não sou livre? Não sou apóstolo? Não vi Jesus nosso Senhor? E não sois vós a minha obra no Senhor? Se para os outros eu não sou apóstolo, para vós certamente sou. Aliás, vós sois no Senhor a autenticação do meu apostolado. A minha defesa diante dos que me questionam é a seguinte: não temos o direito de comer e de beber? Não temos o direito de levar conosco uma irmã em Cristo, como fazem os outros apóstolos e os irmãos do Senhor e Cefas? Ou só eu e Barnabé não temos o direito de não trabalhar? Quem vai participar de uma campanha militar às próprias custas? Quem planta uma vinha e não come do seu fruto? Ou quem apascenta um rebanho e não bebe do leite do rebanho? Será que eu digo isso só do ponto de vista humano ou baseado também naquilo que diz a lei? Com efeito, está escrito na lei de Moisés: não porás mordaça no boi que está debulhando. Ora, será que Deus está preocupado com os bois ou estará falando de nós em geral? De fato, é em referência a nós que isso foi escrito. Quem lavra a terra, lavra sempre na esperança da colheita. E quem debulha, debulha também na esperança de ter a sua parte. Se semeamos em vós os bens espirituais, será demasiado que colhamos dos vossos bens materiais? Se outros gozam desse direito em relação a vós, por que não nós, com maior razão? No entanto, não fizemos uso desse direito e suportamos tudo para não criarmos nenhum obstáculo ao Evangelho de Cristo. Acaso ignorais que os que servem ao culto são alimentados pelo culto? E que os que servem ao altar participam do que é oferecido sobre o altar? Assim também o Senhor estabeleceu para os que pregam o Evangelho, que vivam do Evangelho. Eu, porém, não tenho usado de nenhum destes direitos, e não vos escrevo estas coisas para os reclamar. Antes morrer do que, esse meu título de glória ninguém me tirará, pois anunciar o Evangelho não é para mim motivo de glória, é antes uma necessidade que se me impõe. Ai de mim se eu não anunciar o Evangelho. Se eu o fizesse por iniciativa minha, teria direito a uma recompensa. Mas se o faço por imposição, trata-se de uma incumbência a mim confiada. Então, qual é a minha recompensa? Ela está no fato de eu anunciar o Evangelho gratuitamente, sem fazer uso do direito que o Evangelho me confere. Assim, livre em relação a todos, eu me tornei escravo de todos, a fim de ganhar o maior número possível. Com os judeus me fiz judeu, para ganhar os judeus. Com os súditos da lei, me fiz súdito da lei, embora não fosse mais súdito da lei, para ganhar os súditos da lei. Com os sem lei, me fiz um sem lei, eu que não era sem a lei de Deus, já que estava na lei de Cristo, para ganhar os sem lei. Com os fracos me fiz fraco, para ganhar os fracos. Para todos eu me fiz tudo, para certamente salvar alguns. Por causa do Evangelho eu faço tudo, para dele me tornar participante. Acaso não sabeis que, no estádio, todos correm, mas um só ganha o prêmio? Correi de tal maneira
que conquisteis o prêmio. Todo atleta se impõe todo tipo de disciplina. Eles assim procedem para conseguirem uma coroa corruptível. Quanto a nós, buscamos uma coroa incorruptível. Por isso eu corro, não como as tontas. Eu luto, não como quem golpeia o ar. Trato duramente o meu corpo e o subjugo, para não acontecer que, depois de ter proclamado a mensagem aos outros, eu mesmo seja reprovado.

A fraternidade universal. Todos nós somos iguais diante de Deus. Aqui fora, os homens cometem a estultice de uma discriminação odiosa entre negros e brancos, cultos e incultos, escolados e analfabetos. Mas coloquem-se todos eles no interior de um templo, numa assembleia religiosa. Todos eles se dando as mãos, baixando os olhos do orgulho e rezando, como em uma só voz: Pai nosso que estás nos céus. Ora, se Deus é o Pai de todos, sem distinção, é porque nós todos somos irmãos, somos iguais.

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força do crer. Religião não é objeto de discussão. Ela é objeto de profundo respeito. É substância vital. Nunca pretenda impor aos outros as suas convicções religiosas. A casa de meu pai tem muitas moradas. A verdade é Deus. A maneira como se vê Deus pode ser diferente em você e em seu vizinho. O importante é que Deus seja visto e não seja desprezado. O que importa é que todos os homens pertençam ao bem e não ao mal. Enquanto os homens estiverem preocupados com Deus, estarão presos à paz, ao amor e à vida.

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0: Vai também tu e faze o mesmo. Lucas 10, 33 a 37. Texto de Frei Luiz Turra.
1: É significativo o alcance da parábola quando recordamos a atitude dos judeus para com os samaritanos. Em Eclesiástico 50, 25, aparece clara a abominação dos primeiros em relação aos segundos. A parábola critica diretamente os judeus, os sacerdotes e os levitas, que pelo fato de viverem de ofertas dos fiéis, eram obrigados ao serviço caritativo para com o próximo. Por outro lado, um odiado samaritano, ao passar em um território inimigo, deveria sair o mais rápido possível dali. No entanto, é ele quem presta os primeiros socorros ao homem e o acompanha na hospedaria, assumindo todos os cuidados, até mesmo econômicos. Com essa parábola, Jesus deixa claro ao doutor da lei que toda a pessoa é nosso próximo, especialmente quem está em necessidade. Cristo é o bom samaritano da humanidade ferida.

0: Se em nosso mundo está presente sofrimento sob todas as formas possíveis, quanto mais não devem estar presentes o amor e o acolhimento àquele que sofre? O mundo do sofrimento humano almeja sem cessar por outro mundo diverso. O mundo do amor humano. Salvifici Dolores, número 29. O amor ágape é o amor totalmente desinteressado, capaz de sacrificar-se pelos outros. Só neste sentido se pode falar de solidariedade e amor fraterno. A parábola do bom samaritano, em si mesma, exprime uma verdade profundamente cristã e, ao mesmo tempo, muitíssimo humana universalmente. Salvifici Dolores, número 29. À medida que nos tornamos seguidores fiéis de Jesus Cristo, mais humanos passaremos a ser.
1: Oração. Senhor Deus, enviastes vosso Filho Jesus como bom samaritano para socorrer a humanidade caída. Ele que passou pelo mundo fazendo o bem, não apenas se inclinou ao nosso chão para nos erguer, mas pagou com o preço do seu sangue a nossa cura. Senhor, fazei que façamos o mesmo, assim como fez o bom samaritano. Jamais passemos indiferentes diante do próximo que necessita de socorro, nem encontremos desculpas para negar a caridade, pois seremos julgados pelo amor. Dai-nos olhos atentos para reconhecer nosso próximo caído, mente aberta para saber cuidar, coração sensível para socorrer e mãos generosas para estendê-las e prestar-lhe a devida ajuda. Fazei-nos solidários, acolhedores e promotores da vida. Amém.

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1: Os pais, dom da vida. Honre aos seus pais. Eles são a sua raiz, a sua fonte, a sua verdadeira origem. Honre-os em vida, copiando-lhes os exemplos, medindo-lhes os sacrifícios que fazem por sua felicidade. Saiba valorizá-los enquanto vivem, cumulando-os de seu respeito e de sua veneração. Quando já não os tiver junto a si, honre-os preservando o nome e a dignidade que eles procuraram imprimir e ensinar a você. Reze por eles. Agradeça a Deus a vida que deles lhe veio.

0: A Caminho com Maria.
1: Muita paz e esperança a você que está ligado. Este é o momento mais importante de seu dia, o encontro com Maria. Que você e sua família sejam abençoados por ela e por seu filho Jesus.
0: Quando Maria diz a Jesus que não há mais vinho para os convidados e pede que os servos façam tudo o que Jesus mandar, Maria não só realiza a vontade de Deus na sua vida, mas também orienta os outros a fazerem o que Deus lhes pede. A perfeita discípula e seguidora de Jesus se torna mestra e guia dos cristãos.
1: Jesus faz o primeiro milagre de forma discreta. Nem sequer dá uma bênção ou evoca o nome de Deus. Tudo na simplicidade. O bom vinho alegra as pessoas e faz a festa ficar ainda melhor. O primeiro milagre de Jesus começa a revelar quem Ele é para nós.
0: A partir deste sinal, entendemos que Jesus é o vinho novo da nossa vida. Ele é capaz de transformar situações difíceis, que parecem água, sem sabor nem cor, no vinho da festa e da alegria. Já no Antigo Testamento, o vinho simbolizava a felicidade e a abundância que aconteceria para todos, quando o Messias chegasse.
1: Com o sinal do vinho, Jesus está dizendo que ele é o vinho novo, que o dia do Messias está chegando. Começou o tempo de graça. Acabou o tempo da miséria. As 6 vasilhas de pedra, enchidas até a borda, têm muito vinho. Deus nos oferece seus bens em abundância.
0: Qual foi o resultado da ação de Jesus após a intervenção de Maria? João nos fala que Jesus manifestou sua glória e seus discípulos creram nele. Jesus começa a mostrar quem ele é, não somente o carpinteiro de Nazaré, mas uma pessoa que comunica vida e alegria, o Messias ungido de Deus.
1: Maria, mulher atenta em Caná, faze de nós pessoas com olhos abertos e mãos disponíveis. Maria, dá-nos o vinho de Jesus. Que ele multiplique o nosso amor, mesmo que as nossas talhas sejam imperfeitas e de pedra.
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0: Essa é para os casais. Em 1975, na Espanha, eu conheci uma canção que mexeu muito comigo, porque falava de um casal que queria ficar casado por toda a eternidade e não só aqui. E a letra dizia assim: Espérame en el cielo, corazón, si es que te vas primero. Espérame que pronto yo iré a donde tú estás. 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Espérame en el cielo, corazón, para empezar de nuevo. Nuestro amor es tan grande que nunca termina, y la vida tan corta que no basta para nuestro idilio. Por eso yo te pido, por favor, me esperes en el cielo, y ahí, por entre nubes de algodón, haremos nuestro nido. En portugués, para vocês que estão casados e eternamente apaixonados, espera-me no céu, meu grande amor, se te fores primeiro. Espera-me que logo, logo te seguirei para lá onde estiveres. Espera-me no céu, meu coração, se você for primeiro. Espera-me no céu, meu grande amor, para começarmos de novo. Nosso amor é tão grande que não vai acabar nunca. E a vida é tão curta que não basta para este nosso exílio. Por isso é que eu te peço, por favor, se você for primeiro, me espere lá no céu, porque lá, para além das nuvens de algodão, continuaremos o nosso ninho. Esta noite, eu quero falar do casal que deu certo e do casal que está em crise. Foram sonhos tão lindos naquela noite, diante de tanta gente naquele casamento, e hoje estão em crise, já não sabem se se amam. Mas quero falar daqueles que, depois de tantos anos, sabem que deram o passo certo, e é ela e nenhuma outra, é ele e nenhum outro, e vai ser assim por toda a eternidade. E eles vivem em função um do outro, e os dois pelos filhos. Por isso esta canção, que fala do coração dos pais orando pelos filhos, com as cantoras de Deus.
1: Com fé e devoção, rezemos juntos a novena de Nossa Senhora dos Impossíveis.

0: Em nome do Pai, do Filho e do Espírito Santo.
1: Amém.
0: Ó Santa Mãe de Deus e também nossa, nós vos veneramos com o sugestivo título de Nossa Senhora dos Impossíveis, porque sois Mãe de Deus, Virgem e Mãe, Imaculada Conceição. Privilégios que não foram concedidos a nenhuma outra criatura, mas somente a vós. Ó Virgem bendita e bondosa Mãe de Deus, Nossa Mãe, com humildade vos pedimos, socorrei os que passam fome e vivem na miséria. Curai os doentes de corpo e de espírito. Fortalecei os fracos. Consolai os aflitos e pedi pelas vocações sacerdotais e religiosas. Transformai as famílias em santuários vivos de fé e caridade no seio da Igreja. Pedi, Mãe querida, pelo Santo Padre o Papa, pelos bispos e por todas as autoridades civis, militares e eclesiásticas para que governem com justiça e amor. E agora, ó Senhora dos Impossíveis, olhai para nós que fazemos essa novena e alcançai-nos de Jesus, vosso Divino Filho, as graças que agora suplicamos. Neste momento, peça a graça que você precisa. Pai nosso que estás nos céus, santificado seja o vosso nome. Venha a nós o vosso reino, seja feita a vossa vontade, assim na terra como no céu.
1: O pão nosso de cada dia nos dai hoje, perdoai as nossas ofensas, assim como nós perdoamos a quem nos tem ofendido. E não nos deixeis cair em tentação, mas livrai-nos do mal. Amém.
0: Ave Maria, cheia de graça, o Senhor é convosco. Bendita sois vós entre as mulheres, bendito é o fruto do vosso ventre, Jesus.
1: Santa Maria, Mãe de Deus, rogai por nós, pecadores, agora e na hora de nossa morte. Amém.
0: Glória ao Pai, ao Filho e ao Espírito Santo.
1: Como era no princípio, agora e sempre. Amém.
0: Ó Maria, Mãe de Deus,
1: confiamos em vós.
0: Nossa Senhora dos Impossíveis,
1: rogai por nós.
0: O Senhor esteja convosco.
1: Ele está no meio de nós.
0: Desça sobre vós, sobre vossas famílias, a bênção de Deus Todo-Poderoso, rico em amor e misericórdia, Pai, Filho e Espírito Santo.

0: Missionários da Sagrada Família. 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

0: tô sabendo que o cara tá pesado.
1: Você vê que o negócio de milagre? Os milagres deles não são de verdade.
0: Porra, eu tô falando porque eu estudei com o cara na escola, entendeu? Estudei, conheço o cara, tô sabendo que ele é de verdade. Tá muito na frente. Estudou comigo, estudou comigo.
2: Não é louco. Ele é um cara muito certo.

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2: Deus governa os povos com retidão. Salmo 9, versos 2 a 11. Javé, eu te agradeço de todo o coração, proclamando todas as tuas maravilhas. Eu me alegro e exulto em ti, e toco ao teu nome, ó Altíssimo. Meus inimigos voltam atrás, tropeçam e somem da tua presença. Porque defendeste a minha causa e direito, sentaste em teu trono como justo juiz. Ameaçaste as nações, destruíste o injusto, para todo sempre apagaste o nome dele. O inimigo acabou em ruínas para sempre, arrasaste as cidades e a lembrança dele sumiu. Eis que Javé sentou-se para sempre, firmou seu trono para o julgamento. Ele julga o mundo com justiça e governa os povos com retidão. Que Javé seja fortaleza para o oprimido, fortaleza nos tempos de angústia. O salmista reconhece a ação de Deus em sua vida e na vida do povo. Sua alegria se expressa na música, com a qual ele louva o nome do Altíssimo. Deus é o justo juiz, que intervém na história fazendo justiça, ou seja, defendendo a causa dos pobres e oprimidos. Oremos. Senhor, Tu és o Deus dos pequenos, o Deus da vida. Que eu nunca aceite um Deus burguês que protege os planos injustos dos poderosos. Que eu Te encontre em cada pessoa marginalizada, em cada ação de justiça realizada. Amém.
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que a gente faz quando a dor dói demais, mas quando é dor de pai e de mãe, que dói aqui dentro e não para nunca mais, porque a filha foi embora e não disse para onde foi, e você sabe que não foi com um sujeito de qualidade, porque o filho foi embora para a droga e para a violência, e você não tem como colocá-lo de volta no ninho, como a mãe ave não consegue pôr de volta o passarinho que caiu do ninho. Que a gente faz quando o passarinho cai do ninho e não volta para o ninho, quando o filho foi embora e nunca mais voltou, ou quando você não sabe onde está esse filho?

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1: Pai, nós te agradecemos por nos permitires viver nesta terra. Que nossos pensamentos e orações possam chegar até tua morada no céu. Ó Senhor, que reinas acima das montanhas, das árvores e das águas, nós te agradecemos por todas as coisas que nos deste: os frutos, a caça, o peixe, todo o alimento. Foste bom para nós. Estamos contentes contigo. Nós te agradecemos por sermos numerosos e podermos nos reunir para te invocar.

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Saber sofrer. O sofrimento é dádiva de Deus. Já se imaginou só entre gozos, prazeres, riquezas, sempre com saúde, rodeado de amigos, sem nenhuma sombra do que possa entristecê-lo? Até que você estaria tentado a viver nessa realidade, é claro. Mas, nesse hedonismo, nessa doce vida, como você teria tempo e vontade para pensar nos seus valores maiores, os espirituais e eternos? É para que não se esqueça de que aqui você está como um peregrino, que Deus de vez em quando o acorda com uma provação e o faz pensar nele.

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1: Serenidade. Você já observou que, por causa da vida corrida, agitada e violenta dos dias atuais, a humanidade parece estar mais impaciente e agressiva? Nos lares, no trabalho, no trato social, há um ambiente pesado, irascivo, por vezes quase insuportável, expulsando até as boas maneiras de uma convivência humana. Nessas horas, vale a pena fazer uma pausa e rezar. Senhor, dá-me serenidade para aceitar tudo aquilo que não pode e não deve ser mudado. Dá-me forças para mudar tudo o que pode e deve ser mudado. Mas, acima de tudo, dá-me sabedoria para distinguir uma coisa da outra.

Jesus disse: "Eu vos deixo a paz, eu vos dou a minha paz." A paz não se ganha, ela se conquista quando deixamos de ser passivos e nos transformamos em pessoas que agem pelo bem de todos. Você pode ajudar na construção dessa paz. Comece com você mesmo. Desperte a paz no seu coração, cultivando o amor e a amizade por todos e vivendo sua vida com fé e alegria. Pastor.

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Carta aos Filipenses, capítulo 1. Paulo e Timóteo, servos do Cristo Jesus, a todos os santos no Cristo Jesus, que estão em Filipos, com os bispos e diáconos, para vós, graça e paz, da parte de Deus nosso Pai e do Senhor Jesus Cristo. Dou graças ao meu Deus, cada vez que me lembro de vós nas minhas orações e por cada um de vós. É com alegria que faço minha oração por causa da vossa comunhão no anúncio do Evangelho, desde o primeiro dia até agora. Eis a minha convicção: aquele que começou em vós tão boa obra há de levá-la a bom termo até o dia do Cristo Jesus. É justo que eu pense isto a respeito de todos vós, pois vos trago no coração, e sei que, tanto na minha prisão, como na defesa e confirmação do Evangelho, vós todos comungais comigo na graça que me foi concedida. Deus é testemunha de que tenho saudades de todos vós, com a ternura do Cristo Jesus. E isto eu peço a Deus, que o vosso amor cresça ainda e cada vez mais em conhecimento e em toda percepção, para discernirdes o que é melhor. Assim, estareis puros e sem nenhuma culpa para o dia de Cristo, cheios do fruto da justiça que nos vem por Jesus Cristo para a glória e louvor de Deus. Irmãos, faço questão de que saibais o seguinte: o que me aconteceu tem antes contribuído para o progresso do Evangelho. Com efeito, em todo o pretório e em toda a parte, se ficou sabendo que eu estou na prisão por causa de Cristo. E a maioria dos irmãos, encorajada no Senhor pela minha prisão, redobra de audácia, proclamando sem medo a palavra. Alguns, é verdade, o fazem por inveja e rivalidade, mas outros proclamam a Cristo com boa intenção. Estes agem por amor, sabendo que tenho a missão de defender o Evangelho. Aqueles, porém, não anunciam Cristo com honestidade, mas por ambição, visando agravar meu sofrimento na prisão. Mas que importa? De qualquer maneira, com segundas intenções ou com sinceridade, Cristo está sendo anunciado, e com isso eu me alegro. Mas sempre me alegrarei, pois sei que isto contribuirá para a minha salvação, graças às vossas preces e à assistência do Espírito de Jesus Cristo. A minha expectativa e esperança é de que não vou perder a causa em qualquer hipótese. Pelo contrário, conservarei toda a minha segurança e, como sempre, também agora Cristo será engrandecido no meu corpo. Quer eu escape da morte, quer não. Para mim, de fato, o viver é Cristo e o morrer, lucro. Ora, se continuando na vida corporal eu posso produzir um trabalho fecundo, então já não sei o que escolher. Estou num grande dilema. Por um lado, desejo ardentemente partir para estar com Cristo, o que para mim é muito melhor. Por outro lado, parece mais necessário para o vosso bem que eu continue a viver neste mundo. Certo disto, sei que vou permanecer e continuar convosco para o vosso progresso e alegria da fé. Assim, com minha volta à vossa comunidade, aumentarão os motivos de vos gloriardes no Cristo Jesus. Em suma, vivei vossa cidadania de maneira digna do Evangelho de Cristo. Assim, quando eu for visitar-vos,
ou ausente, ouvir falar de vós, podereis certificar-me de que estáis firmes num só espírito, lutando juntos, com uma só alma, pela fé do Evangelho, sem nenhum medo, diante dos adversários. Para eles, isto é indício claro de condenação, para vós, porém, de salvação. E isto vem de Deus. A vós foi concedida a graça não só de crer em Cristo, mas também de sofrer por Ele, engajados na mesma luta em que me vistes empenhado e na qual ainda continuo, conforme estáis informados.

Semear bondade. Como é curta a sua paciência. Você tem sido muito paciente com as pessoas que lhe são queridas ou simpáticas. É fácil ter paciência quando ela é um ato de prazer ou de vaidade. Mas, quando o exercício de sua paciência é exigido em favor de um pobre, de uma pessoa de temperamento difícil, de um parente implicante, qual o seu modo de agir? Lembre-se de que Deus o prova de diversas maneiras para medir a sua caridade.

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fazer o bem. Seja alegremente um operário do bem. Há um princípio muito acertado que diz: ninguém é tão pobre que não possa ajudar, nem tão rico que não venha precisar. Seja onde for, esteja onde estiver, você terá a oportunidade de estender suas mãos para ajudar alguém. Haverá sempre alguém pelas esquinas da vida à espera de um favor seu. Todo ato de bondade, feito com verdadeiro sentido de amor, tem valor quase infinito. Às vezes, basta um simples sorriso seu para curar uma dor, cicatrizar uma ferida, alegrar um coração. Faça o bem.

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consciência, o termômetro da vida. Você não tem o direito de enganar a ninguém. Enganar é iludir. Iludir é mentir. Você não pode mentir. Mas, a rigor, os homens podem ser enganados. Somente a consciência não engana, nem pode ser enganada. Ela é a própria alma que fala, denuncia e se manifesta sempre em nome da verdade. É que a consciência é aquele termômetro que o Criador colocou no mais profundo do nosso ser, para, assim como uma bússola, nos guiar e nos conduzir pelos caminhos do bem, da verdade e da justiça.

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1: Muita paz e esperança a você que está ligado. Este é o momento mais importante de seu dia, o encontro com Maria. Que você e sua família sejam abençoados por ela e por seu filho Jesus.
0: Após a ascensão de Jesus aos céus, os apóstolos voltaram a Jerusalém e se reuniram na casa onde costumavam ficar. Segundo os Atos dos Apóstolos, capítulo 1, versículo 14, todos eles perseveraram na oração em comum junto com algumas mulheres, entre elas Maria, mãe de Jesus, e com os irmãos dele.
1: De acordo com os Atos dos Apóstolos, temos a impressão de que os discípulos, após a ascensão de Jesus, voltaram a ter uma vida normal. Diz o texto que eles estavam em oração e em comunhão. Eles estavam conscientes daquilo que o Espírito Santo faria em suas vidas. Não sabemos o que eles pediam em suas orações e o que esperavam.
0: Certamente, Maria sabia o que o Espírito Santo iria fazer nos apóstolos. Ela já tivera essa experiência. Maria rezava pelos discípulos e os acompanhava na oração. Ela era um ponto de referência. Contudo, após esse fato, Maria fica no anonimato. Como em todo o Evangelho, acompanha tudo silenciosamente.
1: Perseveravam na oração em comum junto com Maria. Perseveravam na oração com o mesmo espírito, confiando ao Senhor que é fiel, fortalecendo sua fé e vivendo o Evangelho na solidariedade, com entrega e serviço em comunhão e unidade, esperando a promessa de Jesus, esperando a força do alto, esperando o Espírito Santo.
0: Nós também sentimos necessidade do Espírito Santo em nossas comunidades e em nossa vida. Que Maria rogue e interceda em favor de cada um de nós.
1: Virgem Santíssima, como fizeste com os apóstolos durante a espera do Pentecostes, acompanha-nos, fica conosco, para que o Espírito Santo venha também a nós com sua presença santificante e plena. Fica conosco, Maria. Amém.
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1: Me sinto muito feliz de estar nessa oportunidade aqui com vocês, manifestando essa fé em Deus, que também é fé na humanidade. Eu sempre digo isso, minha gente. Toda palavra sobre Deus é também uma palavra sobre a humanidade. Fazer a experiência da fé em Deus se desdobra em nós. Essa fé que nos liga ao infinito, ao sagrado, ela se desdobra em nós como fé na humanidade. Esse equilíbrio toda religião precisa nos ajudar a viver. Acreditar em Deus é acreditar também no ser humano. Eu fico muito feliz de ver essa juventude, essa gente cheia de Deus, tendo a possibilidade de acreditar um pouco mais em si mesmo.

passar. Não se desespere, não pare de sonhar. Nunca se entregue, nasça sempre com as manhãs. Deixa a luz do sol brilhar.

0: Olá comigo, Natal!
1: Ontem um menino que brincava me falou: hoje é semente do amanhã.

0: Em nome do Pai, do Filho e do Espírito Santo.
1: Amém.
0: Ó Santa Mãe de Deus e também nossa, nós vos veneramos com o sugestivo título de Nossa Senhora dos Impossíveis, porque sois Mãe de Deus, Virgem e Mãe, Imaculada Conceição. Privilégios que não foram concedidos a nenhuma outra criatura, mas somente a vós. Ó Virgem bendita e bondosa Mãe de Deus, Nossa Mãe, com humildade vos pedimos, socorrei os que passam fome e vivem na miséria. Curai os doentes de corpo e de espírito. Fortalecei os fracos. Consolai os aflitos e pedi pelas vocações sacerdotais e religiosas. Transformai as famílias em santuários vivos de fé e caridade no seio da Igreja. Pedi, Mãe querida, pelo Santo Padre o Papa, pelos bispos e por todas as autoridades civis, militares e eclesiásticas para que governem com justiça e amor. E agora, ó Senhora dos Impossíveis, olhai para nós que fazemos essa novena e alcançai-nos de Jesus, vosso Divino Filho, as graças que agora suplicamos. Neste momento, peça a graça que você precisa. Pai nosso que estás nos céus, santificado seja o vosso nome. Venha a nós o vosso reino, seja feita a vossa vontade, assim na terra como no céu.
1: O pão nosso de cada dia nos dai hoje, perdoai as nossas ofensas, assim como nós perdoamos a quem nos tem ofendido. E não nos deixeis cair em tentação, mas livrai-nos do mal. Amém.
0: Ave Maria, cheia de graça, o Senhor é convosco. Bendita sois vós entre as mulheres, bendito é o fruto do vosso ventre, Jesus.
1: Santa Maria, Mãe de Deus, rogai por nós, pecadores, agora e na hora de nossa morte. Amém.
0: Glória ao Pai, ao Filho e ao Espírito Santo.
1: Como era no princípio, agora e sempre. Amém.
0: Ó Maria, Mãe de Deus,
1: confiamos em vós.
0: Nossa Senhora dos Impossíveis,
1: rogai por nós.
0: O Senhor esteja convosco.
1: Ele está no meio de nós.
0: Desça sobre vós, sobre vossas famílias, a bênção de Deus Todo-Poderoso, rico em amor e misericórdia, Pai, Filho e Espírito Santo.

No tempo certo, a esperança se eleva de todos os lugares sujeitos à morte. A esperança é o contrapeso. Nela, o mundo que morre revela a vida de novo. Nas ruas, as pessoas com casacos curtos e com cabelos caídos no pescoço cortam com a lâmina do passo o espaço do grande mistério que em cada um deles se estende entre morte e esperança. Um espaço que flui para o alto como a pedra de luz solar revirada ao ingresso do sepulcro. Neste espaço, a mais perfeita medida do mundo, tu és. E então tem um sentido. E escorregar na tumba, passar para a morte, desfazer-me no pó de irrepetíveis átomos, para mim, é parte da tua Páscoa. Sou um viandante na estreita calçada da terra. No meio correm carros, saem foguetes interplanetários. Em toda parte um moto centrífugo. O homem, única lasca do mundo que tem um moto diferente. Sou um viandante na estreita calçada da terra e não desvio o pensamento do teu rosto que o mundo não me revela. Mas a morte é uma experiência final e tem o sabor de aniquilamento. Com a esperança arranco dela o meu eu. Tenho de arrancá-lo, superar assim o aniquilamento. Então, em volta levantam-se gritos. Levantar-se-ão de novo. És louco, Paulo, és louco. E contra mim mesmo e contra uma multidão luto pela minha esperança. Em mim não a sustém nenhuma camada de memória. No espelho no qual tudo passa não encontro um reflexo, mas somente na tua passagem pascual, a qual se liga a inscrição mais profunda do meu ser. E assim me inscreve em ti a minha esperança. Fora de ti não posso existir. Quando alço o meu eu acima da morte, extirpando de um solo de extermínio, isto acontece, porque ele está em ti, como no corpo que desdobra a sua potência sobre cada corpo humano e renova o meu eu, colhendo-o de um chão de morte em figura diferente, embora tão fiel, onde o corpo da minha alma e a alma do meu corpo voltam a se juntar, fundando na palavra para sempre a vida antes fundada na terra, esquecendo todas as ânsias, como ao levantar-se no coração de um improviso vento ao qual nenhum homem vivente pode resistir, nem as copas dos bosques, nem embaixo as raízes que se racham, o vento movido pela tua mão torna-se silêncio. Os átomos do antigo homem fazem compacta a gleba primordial do mundo que eu alcanço com a minha morte. Enxerto-os em mim definitivamente para transformá-los na tua Páscoa, que é a tua passagem.

Com você, o mundo poderá ser melhor. As leis humanas são como as teias de aranha. Os pequenos insetos ficam presos nelas, ao passo que os grandes as rompem sem custo. É uma triste verdade esta que nos faz meditar na pobre justiça humana, tão fraca e tão discriminatória, que chega até a praticar injustiças. Mas, se cada um de nós se esforçar por ser justo, nas menores coisas que tiver de fazer, nos juízos que tiver de emitir, por certo, irá mudando esse mau conceito da justiça dos homens, e um dia, o mundo será melhor.

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1: Existem dons diferentes, mas o Espírito é o mesmo. Diferentes serviços, mas o Senhor é o mesmo. Diferentes modos de agir, mas é o mesmo Deus que realiza tudo em todos. Cada um recebe o dom de manifestar o Espírito para a utilidade de todos. A um, o Espírito dá a palavra de sabedoria. A outro, a palavra de ciência, segundo o mesmo Espírito. A outro, o mesmo Espírito dá a fé. A outro ainda, o único e mesmo Espírito concede o dom das curas. A outro, o poder de fazer milagres. A outro, a profecia. A outro, o discernimento dos espíritos. A outro, o dom de falar em línguas. A outro ainda, o dom de as interpretar. Mas é o único e mesmo Espírito quem realiza tudo isso, distribuindo seus dons a cada um conforme Ele quer. 1 Coríntios, capítulo 12, versículos 4 a 11.
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1: Vá em frente. Seja forte em sua caminhada pelo tempo. As estradas da vida nem sempre são planas e lisas. Há subidas e descidas, retas e curvas, poeira e cascalhos, noites e tempestades. Há despeitos e invejas, malquerentes e maldizentes, faladores e hipócritas. Mas você que caminha, vá em frente. Não olhe para trás, nem para os lados. Se ouvir, não dê ouvidos. Vá em frente pensando que Deus é o Pai que lhe dá o seu amor e que a sua consciência é o termômetro da sua dignidade.

olhar a brancura da hóstia consagrada, lembramos, sem dúvida alguma, o teu leite materno que gerou, que deu vida ao Verbo de Deus. Ensina-nos a adorar o teu Filho em cada tabernáculo, em cada missa, em cada comunhão que realizamos. Mãe, nós te amamos. Tu és a única que és virgem, esposa,

Grande Mãe de Deus, Virgem Maria, de todo o coração, queremos te agradecer pelo seu amor, pelo seu carinho, e queremos dizer que todas as vezes que entramos numa capela para adorar o teu Filho no véu do sacramento, receberás também o nosso amor, a nossa gratidão. Nos ensine a guardar o amor e a verdade pelo Santíssimo Corpo de Deus, da qual a Senhora foi o primeiro tabernáculo, o tabernáculo vivo e verdadeiro. Mãe de Deus, nós te amamos.

Procure a prática de amor conforme ensina o Divino Mestre, amando ao próximo como a si mesmo. Aprenda que o seu próximo é todo aquele que passa por você, seja rico ou pobre, sábio ou ignorante, empregado ou patrão, parente ou estranho. Gostar de um amigo ou somente de quem é simpático a você não lhe confere mérito nenhum. Você agrada muito a Deus quando pratica a caridade para com aquele que não lhe é simpático. É mais cristã a caridade quando ela exige o nosso sacrifício em praticá-la. Lembre-se de que até um sorriso pode ser um grande ato de amor.

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1: Jesus, Rei do Universo, vem reinar sobre cada um de nós. Reina sobre as nossas famílias, sobre as nossas casas. Reina, Senhor,

Capítulo 4. Portanto, meus queridos irmãos, dos quais sinto tanta saudade, minha alegria e minha coroa, continuai firmes no Senhor, ó meus queridos. Exorto Evódia e exorto Síntique a viverem em harmonia no Senhor. Também a ti, leal companheiro, peço que as ajudes, pois elas lutaram comigo na causa do Evangelho, junto com Clemente e meus outros colaboradores, cujos nomes estão inscritos no livro da vida. Alegrai-vos sempre no Senhor. Repito, alegrai-vos. Seja a vossa amabilidade conhecida de todos. O Senhor está próximo. Não vos preocupeis com coisa alguma, mas, em toda ocasião, apresentai a Deus os vossos pedidos em orações e súplicas, acompanhadas de ação de graças. E a paz de Deus, que supera todo entendimento, guardará os vossos corações e os vossos pensamentos no Cristo Jesus. Quanto ao mais, irmãos, ocupai-vos com tudo que é verdadeiro, digno de respeito ou justo, puro, amável ou honroso, com tudo o que é virtude ou louvável. Praticai o que de mim aprendestes e recebestes e ouvistes, ou em mim observastes, e o Deus da paz estará convosco. Muito me alegrei no Senhor, porque afinal refloresceu vossa solicitude por mim. Na verdade, tinhas essa solicitude, mas não tinhas ocasião de manifestá-la. Não digo isso por estar passando necessidade, pois aprendi a me bastar em qualquer situação. Sei viver na penúria e sei viver na abundância. Aprendi a viver em toda e qualquer situação, estando farto ou passando fome, tendo de sobra ou passando falta. Tudo posso naquele que me dá força. No entanto, fizestes bem em querer compartilhar as minhas dificuldades. Filipenses, bem sabeis que, nos começos da pregação do Evangelho, quando parti da Macedônia, nenhuma igreja, a não ser a vossa, quis movimentar comigo uma conta de débitos e créditos. Estando eu em Tessalônica, mais de uma vez me enviastes o de que eu tinha necessidade. Não que eu esteja desejando os vossos donativos, ao contrário, eu desejo o fruto que aumente o vosso haver. Agora tenho tudo em abundância, tenho até demais, depois que recebi de Epafrodito as vossas ofertas. Elas são como um suave perfume, um sacrifício aceito e agradável a Deus. O meu Deus proverá magnificamente, segundo a sua riqueza no Cristo Jesus, a todas as vossas necessidades. Ao nosso Deus e Pai, a glória pelos séculos dos séculos. Amém. Saudai todos e cada um dos santos em Jesus Cristo. Os irmãos que estão comigo vos saúdam. Todos os santos vos saúdam, sobretudo os que são da casa imperial. Que a graça do Senhor Jesus Cristo esteja convosco.

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1: José.

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mesmo na doença, sofrimento e dor. Mesmo no cansaço, confia no Senhor. Mesmo que as portas

mesmo no cansaço, na desilusão. Caminha passo a passo com Deus no coração. Força e esperança,

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0: Cura-me, Senhor, e serei curado. Jeremias 17, 14 a 17. Texto de Frei Luiz Turra.
1: Salva-me, salva-me, Senhor.
2: Esta súplica do profeta Jeremias brota de um profundo conflito interior por ter anunciado as duras consequências dos pecados de seus contemporâneos. Estas não se manifestam conforme havia dito, e o povo zomba dele. A súplica "cura-me" tem um sentido moral. O profeta deseja ver-se livre dessa situação angustiante por não ser compreendido e por ver o povo distante de Deus. O que mais deseja é ter saúde plena para ajudar o seu povo a acertar o caminho e não ser surpreendido pelo dia da desgraça.
0: Por sonhar e desejar um mundo mais humano que escolhe a vida, não é difícil deixarmos-nos deprimir pelo cenário de descrenças que favorece a cultura da morte. Da necessidade do coração, da insuficiência da razão e do desgoverno de nossa vida é que nasce o clamor constante: cura-me, Senhor, e serei curado.
2: Oração. Senhor, por que sonhamos tão alto e nos vemos tão pequenos e limitados? Por que somos apressados e queremos que tudo se resolva de um momento para o outro? Tantas vezes ficamos confundidos e nos desequilibramos. Por que somos pobres e fracos? Trazemos dentro de nós um coração ferido. Ajudai-nos, Senhor nosso Deus. Salvai-nos segundo a vossa misericórdia. Dai-nos saúde moral e física para podermos contribuir no serviço à vida e para que todos os povos vos reconheçam e vos amem. Assim seja.

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Louvor ao Criador. Você já se deteve em pensar como é importante a reflexão sobre qualquer face da verdade ao seu primeiro contato com o dia que Deus lhe concede viver? Logo ao se levantar, fixe-se numa ideia, digerindo-a intelectualmente, pousando seu espírito sobre ela, extraindo lições com as quais se prepare para o novo dia de sua luta. Faça isso habitualmente, todas as manhãs, antes de começar o seu trabalho. Depois, vá à janela, olhe o dia que nasce para você. Olhe a vida ao seu redor, respire fundo e louve ao seu Criador.

0: Em nome do Pai, do Filho e do Espírito Santo.
1: Amém.
0: Ó Santa Mãe de Deus e também nossa, nós vos veneramos com o sugestivo título de Nossa Senhora dos Impossíveis, porque sois Mãe de Deus, Virgem e Mãe, Imaculada Conceição. Privilégios que não foram concedidos a nenhuma outra criatura, mas somente a vós. Ó Virgem bendita e bondosa Mãe de Deus, Nossa Mãe, com humildade vos pedimos, socorrei os que passam fome e vivem na miséria. Curai os doentes de corpo e de espírito. Fortalecei os fracos. Consolai os aflitos e pedi pelas vocações sacerdotais e religiosas. Transformai as famílias em santuários vivos de fé e caridade no seio da Igreja. Pedi, Mãe querida, pelo Santo Padre o Papa, pelos bispos e por todas as autoridades civis, militares e eclesiásticas, para que governem com justiça e amor. E agora, ó Senhora dos Impossíveis, olhai para nós que fazemos essa novena e alcançai-nos de Jesus, vosso Divino Filho, as graças que agora suplicamos. Neste momento, peça a graça que você precisa. Pai nosso que estás nos céus, santificado seja o vosso nome. Venha a nós o vosso reino, seja feita a vossa vontade, assim na terra como no céu.
1: O pão nosso de cada dia nos dai hoje, perdoai as nossas ofensas, assim como nós perdoamos a quem nos tem ofendido. E não nos deixeis cair em tentação, mas livrai-nos do mal. Amém.
0: Ave Maria, cheia de graça, o Senhor é convosco. Bendita sois vós entre as mulheres, bendito é o fruto do vosso ventre, Jesus.
1: Santa Maria, Mãe de Deus, rogai por nós, pecadores, agora e na hora de nossa morte. Amém.
0: Glória ao Pai, ao Filho e ao Espírito Santo.
1: Como era no princípio, agora e sempre. Amém.
0: Ó Maria, Mãe de Deus,
1: confiamos em vós.
0: Nossa Senhora dos Impossíveis,
1: rogai por nós.
0: O Senhor esteja convosco.
1: Ele está no meio de nós.
0: Desça sobre vós, sobre vossas famílias, a bênção de Deus Todo-Poderoso, rico em amor e misericórdia, Pai, Filho e Espírito Santo.

Capítulo 9. Acaso não sou livre? Não sou apóstolo? Não vi Jesus nosso Senhor? E não sois vós a minha obra no Senhor? Se para os outros eu não sou apóstolo, para vós certamente sou. Aliás, vós sois no Senhor a autenticação do meu apostolado. A minha defesa diante dos que me questionam é a seguinte: não temos o direito de comer e de beber? Não temos o direito de levar conosco uma irmã em Cristo, como fazem os outros apóstolos e os irmãos do Senhor e Cefas? Ou só eu e Barnabé não temos o direito de não trabalhar? Quem vai participar de uma campanha militar às próprias custas? Quem planta uma vinha e não come do seu fruto? Ou quem apascenta um rebanho e não bebe do leite do rebanho? Será que eu digo isso só do ponto de vista humano ou baseado também naquilo que diz a lei? Com efeito, está escrito na lei de Moisés: não porás mordaça no boi que está debulhando. Ora, será que Deus está preocupado com os bois ou estará falando de nós em geral? De fato, é em referência a nós que isso foi escrito. Quem lavra a terra, lavra sempre na esperança da colheita. E quem debulha, debulha também na esperança de ter a sua parte. Se semeamos em vós os bens espirituais, será demasiado que colhamos dos vossos bens materiais? Se outros gozam desse direito em relação a vós, por que não nós, com maior razão? No entanto, não fizemos uso desse direito e suportamos tudo para não criarmos nenhum obstáculo ao Evangelho de Cristo. Acaso ignorais que os que servem ao culto são alimentados pelo culto? E que os que servem ao altar participam do que é oferecido sobre o altar? Assim também o Senhor estabeleceu para os que pregam o Evangelho, que vivam do Evangelho. Eu, porém, não tenho usado de nenhum destes direitos. E não vos escrevo estas coisas para os reclamar. Antes morrer do que esse meu título de glória, ninguém me tirará. Pois anunciar o Evangelho não é para mim motivo de glória. É antes uma necessidade que se me impõe. Ai de mim se eu não anunciar o Evangelho. Se eu o fizesse por iniciativa minha, teria direito a uma recompensa. Mas se o faço por imposição, trata-se de uma incumbência a mim confiada. Então, qual é a minha recompensa? Ela está no fato de eu anunciar o Evangelho gratuitamente, sem fazer uso do direito que o Evangelho me confere. Assim, livre em relação a todos, eu me tornei escravo de todos, a fim de ganhar o maior número possível. Com os judeus me fiz judeu, para ganhar os judeus. Com os súditos da lei, me fiz súdito da lei, embora não fosse mais súdito da lei, para ganhar os súditos da lei. Com os sem lei, me fiz um sem lei, eu que não era sem a lei de Deus, já que estava na lei de Cristo, para ganhar os sem lei. Com os fracos me fiz fraco, para ganhar os fracos. Para todos eu me fiz tudo, para certamente salvar alguns. Por causa do Evangelho eu faço tudo, para dele me tornar participante. Acaso não sabeis que, no estádio, todos correm, mas um só ganha o prêmio? Correi de tal maneira
que conquisteis o prêmio. Todo atleta se impõe todo tipo de disciplina. Eles assim procedem para conseguirem uma coroa corruptível. Quanto a nós, buscamos uma coroa incorruptível. Por isso eu corro, não como as tontas. Eu luto, não como quem golpeia o ar. Trato duramente o meu corpo e o subjugo, para não acontecer que, depois de ter proclamado a mensagem aos outros, eu mesmo seja reprovado.

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1: Muita paz e esperança a você que está ligado. Este é o momento mais importante de seu dia, o encontro com Maria. Que você e sua família sejam abençoados por ela e por seu filho Jesus.
0: No tempo de Jesus, a festa de casamento era muito importante. As famílias se uniam, renovavam sua confiança na vida e alimentavam a esperança na vinda de novos filhos, primeira garantia da continuidade do povo de Deus. Os profetas usavam a imagem da união amorosa do homem e da mulher que se celebra no casamento, para falar do amor de Deus e de sua intimidade com o povo eleito.
1: Era normal oferecer um banquete na festa de casamento. Nas vilas e cidades do interior, como em Caná, a festa durava normalmente 7 dias. O vinho era um produto barato, muito comum, produzido pelas famílias. Numa festa, especialmente de casamento, não podia faltar vinho.
0: A festa das bodas de Caná é colocada por João no início da vida pública de Jesus. Maria está na festa. Jesus e seus discípulos também estão. Maria percebe que o vinho está terminando e se dirige a Jesus, fazendo-lhe um discreto pedido. Eles não têm mais vinho. A resposta de Jesus parece um tanto desrespeitosa. O que nós temos a ver com isso, mulher? A minha hora ainda não chegou.
1: Quando Jesus diz, minha hora ainda não chegou, significa que não é ainda o momento oportuno de começar sua missão. Maria não discute com Jesus. Volta-se para os serventes e diz, fazei tudo o que ele vos disser.
0: Caro ouvinte, ainda hoje Maria continua a dizer o mesmo para nós. É preciso ouvir as palavras de Jesus e segui-las.
1: Maria, a humanidade hoje sofre não somente por falta de pão, mas também pela ausência de vinho. O vinho da alegria, da esperança, de uma vida com sentido, sabor e beleza. Dá-nos o vinho de Jesus. Amém.
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prosseguir sempre. Conheça o poder da sua mente. Nossa mente é como uma usina geradora de energia. Ela tanto cria como atrai as energias. Descrer do potencial da mente é ignorar a ação de Deus no homem, a quem ele fez a sua imagem e semelhança, concedendo-lhe a vida e, com ela, a participação em suas forças divinas e infinitas. Pense sempre nas coisas boas e belas que a vida tem para lhe mostrar e oferecer. Não atraia sobre si, com pensamentos negativos, os males e as doenças que se misturam na atmosfera.

Ser ou não ser depende de nós. Os feridos pela língua, desde o princípio do mundo, têm números milhões de vezes maior do que todos os feridos de guerras. Não há coisa mais terrível do que a maledicência, a calúnia, a infâmia. Mesmo que quem dela é vítima tiver espírito tão superior que não se enlameie com ela, mesmo que ela consiga perdoar aos seus algozes, ela fere e compromete. As sujeiras do corpo, as imundícies do exterior, essas a água lava e faz desaparecerem. Mas a infâmia, que atinge a honra, cai dentro da alma, essa só a força da justiça divina consegue apagar.

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1: Muita paz e esperança a você que está ligado. Este é o momento mais importante de seu dia, o encontro com Maria. Que você e sua família sejam abençoados por ela e por seu filho Jesus.
0: No Evangelho de João, capítulo 20, versículos 1 a 18, você pode ler a narração da ressurreição de Jesus. No dia seguinte, ao sábado, Maria Madalena dirigiu-se ao sepulcro de manhãzinha e viu que a pedra fora afastada do sepulcro. Correu então e foi avisar Simão Pedro e o outro discípulo.
1: Podemos imaginar o que Maria sentiu quando Madalena lhe disse que tinha visto Jesus no jardim e quando Pedro e João vieram correndo lhe contar que haviam encontrado o túmulo vazio. O Evangelho nada fala de Maria. Não sabemos se Jesus apareceu antes a ela. Ao mesmo tempo, nos perguntamos, o que queria Jesus acenar quando disse a Tomé, felizes os que não viram e creram? Talvez Maria fosse a única que não tinha necessidade de ver para crer. Ela acreditava em seu filho ressuscitado e isto lhe bastava.
0: Crer na ressurreição de Jesus significa crer sem ver. A única coisa séria é a fé, e é pela fé que nós cremos na ressurreição de Cristo. E quando cremos, tornamos-nos invencíveis. E esta é a vitória que venceu o mundo, a nossa fé. Maria Madalena confundiu Jesus com o jardineiro. Os discípulos de Emaús não o reconheceram. Não é com os olhos que se vê a ressurreição de Cristo, é com a fé.
1: É na fé que se dá o encontro com Deus. É na esperança que se recebe o abraço vital. É na caridade que se faz a experiência de Deus. E a fé é obscura. A esperança é dolorosa. A caridade é crucificada.
0: Maria foi a mulher fiel e crente que nunca duvidou da promessa de Deus. Foi fiel em todos os momentos de sua vida. Acompanhou os discípulos no cenáculo, na espera do Espírito Santo.
1: A ti, Maria, a mulher cheia do Espírito Santo, pedimos que, como ficaste com os discípulos, fiques também conosco, intercedas e rogues por todos nós aqui presente. Pede ao Espírito Santo que mude a nossa vida e nos torne discípulos fiéis e dóceis à sua ação. Assim seja.
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1: Eu conheço o cara. Tô sabendo que o cara é da pesada.
2: Você que negócio de milagre? Os milagres deles não são de verdade.
1: Porra, eu tô falando porque eu estudei com o cara na escola, entendeu? Estudei, conheço o cara, tô sabendo que ele é Tá muito na frente. Estudou comigo.
3: Não
1: dá pra você entender.
3: Ele tá muito acima de você. É por isso. Ele é filósofo. Ele é um cara da pesada. Não dá pra chegar à sua. Não, porque é um cara sensacional. Ele é bom.
1: É filho de José.
3: Não importa nem de quem ele é filho. Diz a cachorra.
1: É fariseu.
3: É um cara, desculpa, muito bem.
4: Fariseu, rapaz.
3: Não é louco. Não é.

o teu amor me trouxe aqui. É a prece que brota do nosso coração hoje, prece de quem está voltando para casa, de quem descobre o amor de Deus que restaura e liberta. O teu amor me trouxe aqui.

0: Em nome do Pai, do Filho e do Espírito Santo.
1: Amém.
0: Ó Santa Mãe de Deus e também nossa, nós vos veneramos com o sugestivo título de Nossa Senhora dos Impossíveis, porque sois Mãe de Deus, Virgem e Mãe, Imaculada Conceição. Privilégios que não foram concedidos a nenhuma outra criatura, mas somente a vós. Ó Virgem bendita e bondosa Mãe de Deus, Nossa Mãe, com humildade vos pedimos, socorrei os que passam fome e vivem na miséria. Curai os doentes de corpo e de espírito. Fortalecei os fracos. Consolai os aflitos e pedi pelas vocações sacerdotais e religiosas. Transformai as famílias em santuários vivos de fé e caridade no seio da Igreja. Pedi, Mãe querida, pelo Santo Padre o Papa, pelos bispos e por todas as autoridades civis, militares e eclesiásticas, para que governem com justiça e amor. E agora, ó Senhora dos Impossíveis, olhai para nós que fazemos essa novena e alcançai-nos de Jesus, vosso Divino Filho, as graças que agora suplicamos. Neste momento, peça a graça que você precisa. Pai nosso que estás nos céus, santificado seja o vosso nome. Venha a nós o vosso reino, seja feita a vossa vontade, assim na terra como no céu.
1: O pão nosso de cada dia nos dai hoje, perdoai as nossas ofensas, assim como nós perdoamos a quem nos tem ofendido. E não nos deixeis cair em tentação, mas livrai-nos do mal. Amém.
0: Ave Maria, cheia de graça, o Senhor é convosco. Bendita sois vós entre as mulheres, bendito é o fruto do vosso ventre, Jesus.
1: Santa Maria, Mãe de Deus, rogai por nós, pecadores, agora e na hora de nossa morte. Amém.
0: Glória ao Pai, ao Filho e ao Espírito Santo.
1: Como era no princípio, agora e sempre. Amém.
0: Ó Maria, Mãe de Deus,
1: confiamos em vós.
0: Nossa Senhora dos Impossíveis,
1: rogai por nós.
0: O Senhor esteja convosco.
1: Ele está no meio de nós.
0: Desça sobre vós, sobre vossas famílias, a bênção de Deus Todo-Poderoso, rico em amor e misericórdia, Pai, Filho e Espírito Santo.

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1: Sejam imitadores de Deus como filhos queridos. Vivam no amor, assim como Cristo nos amou e se entregou a Deus por nós, como oferta e vítima, como perfume agradável. Fornicação, impureza e avareza não sejam nem assunto de conversa entre vocês, pois isso não convém a cristão. Efésios 5, versículos de 1 a 3.
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2: Responda-me uma coisa, você. Você acredita no poder do Cristo na sua vida? Acredita que Cristo tem poder para te transformar? Por isso, é isso que a gente vai cantar agora. Eu queria que você, como um grito de guerra, proclamasse, cantasse, dançasse, soltasse sua voz e dissesse junto comigo que Cristo tem poder para nos mudar, para nos transformar.
3: Sim, Ele tem poder.
2: Vai!

isso tem poder. Força! Jesus Cristo! Fazer o seguinte agora. Não bata palmas. Acredita realmente que Cristo tem poder? Eu te pergunto nessa noite, meu irmão e minha irmã. Quem tem alguma coisa para pedir para Deus? Fala eu! Então eu convido a você agora que disse eu. Baixa sua cabeça um pouquinho. Vamos cantar mais uma vez e fazer deste canto a nossa oração. Fazer desse canto a nossa verdadeira oração. Meu irmão, se você crê, esta oração pode ser uma oração poderosa e significativa para a sua vida. Pensa naquilo que você quer pedir para Deus. Fecha teus olhos e faça desse canto a tua oração. Pensa na tua dificuldade. Pensa no teu problema. Pensa na tua casa, na tua família. Pensa em tudo isso e coloque nas mãos de Deus. Senhor, nós te entregamos toda a nossa vida e todo o nosso ser. Nós cremos que tu tens poder para nos transformar. E é diante desse poder que nós nos colocamos nesse momento, Senhor. É crendo, é confiando nesse poder que a gente se coloca agora nesse momento. Nós não somos nada diante de tamanho amor, tamanho poder, Senhor. Recebe a nossa vida. Nós não viemos aqui à toa, nós temos a certeza disso. Eu não vim aqui em vão, Senhor. E tenho certeza que esse dia ficará marcado na minha vida para sempre. Hoje sim é o tempo da graça. Hoje é dia de Kairos na minha vida, é dia de salvação, Senhor. Recebe todos os meus vícios, recebe as minhas dificuldades. Meu irmão, este é o momento de você colocar nas mãos do Senhor que tem poder. Mesmo estando você aqui nesse momento, mesmo estando você embriagado, mesmo estando você aqui, não com o intuito de louvar a Deus, mas com outras propostas, isso é para você. E é para você que eu te falo agora. Você que está me ouvindo, Cristo quer transformar a sua vida. Ele quer te mudar, te transformar. Basta você querer. Não importa que você já participe da igreja há muito tempo, mas hoje sim é dia de transformação. Não existe show. Existe sim um pretexto para que Deus nos transforme. Isso não é um show, mas sim um pretexto para que Deus venha nos transformar. Canta comigo com toda a unção, com toda a propriedade, com toda a autoridade agora. Cristo tem poder. Solta a tua voz. Cristo tem poder. Vocês. Cristo tem poder. Força.

Convido você a estender a tua mão na direção da tua casa e proclama o poder do Senhor na tua casa, meu irmão, na tua família. Família que é algo sagrado, família que é algo de Deus para as nossas vidas. E que o inimigo quer derrubar e quer destruir a cada instante. Estenda a tua mão na direção da tua casa, mesmo que você não saiba onde fica, e canta. Quero ouvir só a tua voz agora com toda a autoridade. Força, Cristo tem poder. Cristo tem poder. Vocês...

que sabe toda a minha vida, minha casa e minha família, Senhor. Tudo isso pertence a Ti. Todo meu ser, eu quero submeter ao Teu Senhorio e ao Teu poder, Senhor, nesse momento. Obrigado, Senhor. Vira pra quem está do lado e fala isso. Deixa o poder do Senhor agir na tua vida. Abra-te ao poder do Senhor. Louvado seja. E agora sim, canta com toda a força conosco. Cristo tem poder. Força! Cristo tem poder. Cristo tem poder. Isso. Cristo tem poder.

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1: Nas dificuldades, crescemos. Retire sempre algo de bom e proveitoso das dificuldades pelas quais você passa e das adversidades que o querem atropelar. Contemple sempre uma roseira que faz nascerem belas rosas em meio a incômodos espinhos. Olhe aqueles lírios do brejo, de onde vêm e que bela flor eles produzem. Assim deve ser você perante os tropeços que a vida lhe traz. Não se atormente, não fique a aumentar dentro de si a dificuldade. De dentro disso que lhe parece tão feio e tão grave, haverá de você colher uma preciosa recompensa.

Pai nosso que estais nos céus, santificado seja o vosso nome, venha a nós o vosso reino, seja feita a vossa vontade, assim na terra como no céu. O pão nosso de cada dia nos dai hoje, perdoai-nos as nossas ofensas, assim como nós perdoamos a quem nos tem ofendido, e não nos deixeis cair em tentação, mas livrai-nos.

Deus caminha conosco. Os juízos dos mortais costumam ser feitos de maldade, de injustiça e de inveja. Os juízos de Deus serão suaves, justos e misericordiosos. Viva cada instante como se tivesse a sensação de estar sendo visto por Deus, como na verdade está. Tenha sempre presente diante de si este pensamento que conforta e alenta, ao mesmo tempo em que adverte e acorda a sua consciência. Deus me vê e me julgará. É o que importa na condução da sua vida.

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1: Costume de meditar. Habitue-se a meditar. Todas as manhãs, ao se levantar, após renovar o oxigênio do seu organismo com a respiração matinal, aquiete-se. Concentre o seu pensamento e medite sobre alguma verdade, alguma coisa, algum problema. Pense em Deus e renove nele a sua esperança, a sua fé e as forças de que você vai precisar para enfrentar a caminhada do dia que vai iniciar. Adquira o saudável hábito de meditar antes que se entregue à agitação do seu dia.

Viva a vida! Mais um dia lhe é dado viver. Muitos estão sendo convocados pelo Criador para encerrarem aqui o tempo da sua peregrinação na Terra. Você acordou a vida e vai vivê-la, não porque mereça mais do que os outros, e sim porque a bondade de Deus lhe quer dar mais oportunidades para praticar o bem, amar ao seu irmão e amealhar maiores méritos para a conta corrente da sua vida, a fim de que os seus débitos sejam muito menores do que o seu crédito diante do verdadeiro juiz.

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0: Capítulo 5. É voz geral que está acontecendo imoralidade sexual entre vós, imoralidade que não existe nem entre os pagãos. Um dentre vós está convivendo com a própria madrasta. No entanto, estáis cheios de presunção, ao invés de ficardes tristes e tirar do meio de vós aquele que assim procede. Pois bem, embora ausente fisicamente, mas presente em espírito, já julguei, como se estivesse aí entre vós, aquele que assim procede. Em nome do Senhor Jesus, estando vós e eu em espírito, unidos com o poder de nosso Senhor Jesus, entregamos esse indivíduo a Satanás, para a destruição da sua índole carnal, a fim de que seu espírito seja salvo no dia do Senhor. Não se justifica a vossa vanglória. Acaso ignorais que um pouco de fermento leveda toda a massa? Jogai fora o velho fermento, para que sejais uma massa nova, já que sois ázimos, sem fermento. De fato, nosso Cordeiro Pascal, Cristo, foi imolado. Assim, celebremos a festa, não com o velho fermento, nem com o fermento da maldade ou da iniquidade, mas com os pães ázimos da sinceridade e da verdade. Na carta que vos escrevi, recomendei-vos que não tenhais convivência com pessoas dadas à prostituição. Não me referia aos libertinos deste mundo, nem aos ambiciosos, os ladrões ou os idólatras em geral, pois neste caso teríeis que sair do mundo. Escrevi-vos que não tenhais convivência apenas no caso em que se chame de irmão tal libertino, ambicioso, idólatra, provocador, beberrão ou ladrão. Com tal pessoa nem se deve tomar refeição. Iria eu julgar os de fora? Não se trata antes de vós mesmos julgardes os de dentro? Os de fora é Deus quem julgará. Tirai o mal do meio de vós.
1: 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Gestante, cuide bem da sua saúde e da saúde do seu filho. 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

0: Em nome do Pai, do Filho e do Espírito Santo.
1: Amém.
0: Ó Santa Mãe de Deus e também nossa, nós vos veneramos com o sugestivo título de Nossa Senhora dos Impossíveis, porque sois Mãe de Deus, Virgem e Mãe, Imaculada Conceição. Privilégios que não foram concedidos a nenhuma outra criatura, mas somente a vós. Ó Virgem bendita e bondosa Mãe de Deus, Nossa Mãe, com humildade vos pedimos, socorrei os que passam fome e vivem na miséria. Curai os doentes de corpo e de espírito. Fortalecei os fracos. Consolai os aflitos e pedi pelas vocações sacerdotais e religiosas. Transformai as famílias em santuários vivos de fé e caridade no seio da Igreja. Pedi, Mãe querida, pelo Santo Padre, o Papa, pelos bispos e por todas as autoridades civis, militares e eclesiásticas, para que governem com justiça e amor. E agora, ó Senhora dos Impossíveis, olhai para nós que fazemos essa novena e alcançai-nos de Jesus, vosso Divino Filho, as graças que agora suplicamos. Neste momento, peça a graça que você precisa. Pai nosso que estás nos céus, santificado seja o vosso nome. Venha a nós o vosso reino, seja feita a vossa vontade, assim na terra como no céu.
1: O pão nosso de cada dia nos dai hoje, perdoai as nossas ofensas, assim como nós perdoamos a quem nos tem ofendido. E não nos deixeis cair em tentação, mas livrai-nos do mal. Amém.
0: Ave Maria, cheia de graça, o Senhor é convosco. Bendita sois vós entre as mulheres, bendito é o fruto do vosso ventre, Jesus.
1: Santa Maria, Mãe de Deus, rogai por nós, pecadores, agora e na hora de nossa morte. Amém.
0: Glória ao Pai, ao Filho e ao Espírito Santo.
1: Como era no princípio, agora e sempre. Amém.
0: Ó Maria, Mãe de Deus,
1: confiamos em vós.
0: Nossa Senhora dos Impossíveis,
1: rogai por nós.
0: O Senhor esteja convosco.
1: Ele está no meio de nós.
0: Desça sobre vós, sobre vossas famílias, a bênção de Deus Todo-Poderoso, rico em amor e misericórdia, Pai, Filho e Espírito Santo.

0: Em nome do Pai, do Filho e do Espírito Santo.
1: Amém.
0: Ó Santa Mãe de Deus e também nossa, nós vos veneramos com o sugestivo título de Nossa Senhora dos Impossíveis, porque sois Mãe de Deus, Virgem e Mãe, Imaculada Conceição. Privilégios que não foram concedidos a nenhuma outra criatura, mas somente a vós. Ó Virgem bendita e bondosa Mãe de Deus, Nossa Mãe, com humildade vos pedimos, socorrei os que passam fome e vivem na miséria. Curai os doentes de corpo e de espírito. Fortalecei os fracos. Consolai os aflitos e pedi pelas vocações sacerdotais e religiosas. Transformai as famílias em santuários vivos de fé e caridade no seio da Igreja. Pedi, Mãe querida, pelo Santo Padre o Papa, pelos bispos e por todas as autoridades civis, militares e eclesiásticas para que governem com justiça e amor. E agora, ó Senhora dos Impossíveis, olhai para nós que fazemos essa novena e alcançai-nos de Jesus, vosso Divino Filho, as graças que agora suplicamos. Neste momento, peça a graça que você precisa. Pai nosso que estás nos céus, santificado seja o vosso nome. Venha a nós o vosso reino, seja feita a vossa vontade, assim na terra como no céu.
1: O pão nosso de cada dia nos dai hoje, perdoai as nossas ofensas, assim como nós perdoamos a quem nos tem ofendido. E não nos deixeis cair em tentação, mas livrai-nos do mal. Amém.
0: Ave Maria, cheia de graça, o Senhor é convosco. Bendita sois vós entre as mulheres, bendito é o fruto do vosso ventre, Jesus.
1: Santa Maria, Mãe de Deus, rogai por nós, pecadores, agora e na hora de nossa morte. Amém.
0: Glória ao Pai, ao Filho e ao Espírito Santo.
1: Como era no princípio, agora e sempre. Amém.
0: Ó Maria, Mãe de Deus,
1: confiamos em vós.
0: Nossa Senhora dos Impossíveis,
1: rogai por nós.
0: O Senhor esteja convosco.
1: Ele está no meio de nós.
0: Desça sobre vós, sobre vossas famílias, a bênção de Deus Todo-Poderoso, rico em amor e misericórdia, Pai, Filho e Espírito Santo.

A nossa proteção está no nome do Senhor, que fez o céu e a terra. Senhor Deus, Criador do gênero humano, cujo Filho, por obra e poder do Espírito Santo, dignou-se nascer da Virgem Maria, para remir e salvar os homens pela expiação da dívida da antiga culpa. Recebei as súplicas que esta vossa filha vos dirige, pela saúde da criança que há de nascer, e concedei que ela dê à luz tranquilamente o filho, desde já destinado a ser um dos vossos fiéis, servindo-vos em todas as coisas, para merecer a vida eterna. Por Cristo nosso Senhor. Amém.

Os pais, dom da vida. Honre aos seus pais. Eles são a sua raiz, a sua fonte, a sua verdadeira origem. Honre-os em vida, copiando-lhes os exemplos, medindo-lhes os sacrifícios que fazem por sua felicidade. Saiba valorizá-los enquanto vivem, cumulando-os de seu respeito e de sua veneração. Quando já não os tiver junto a si, honre-os preservando o nome e a dignidade que eles procuraram imprimir e ensinar a você. Reze por eles. Agradeça a Deus a vida que deles lhe veio.

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consciência, o termômetro da vida. Você não tem o direito de enganar a ninguém. Enganar é iludir. Iludir é mentir. Você não pode mentir. Mas, a rigor, os homens podem ser enganados. Somente a consciência não engana, nem pode ser enganada. Ela é a própria alma que fala, denuncia e se manifesta sempre em nome da verdade. É que a consciência é aquele termômetro que o Criador colocou no mais profundo do nosso ser, para, assim como uma bússola, nos guiar e nos conduzir pelos caminhos do bem, da verdade e da justiça.

Ser irmão e amigo. Quando você tiver de advertir alguém, mesmo um empregado, faça-o de tal maneira que ele lhe possa antes agradecer do que se aborrecer. Lembre-se de que errar é humano, e você também pode errar. Nunca debite com tanto rigor o erro do seu subalterno, como se amanhã erro igual ou mais grave não pudesse ser cometido por você mesmo.

Seja irmão e amigo até o momento em que cumpre o dever de advertir e corrigir. Lembre-se de que a palavra e o tom de voz significam muito para o bem, como para o mal.

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1: Oração pela paz diante do presépio. Ó Jesus, lindo menino e príncipe da paz, gostaríamos hoje de pedir-te um grande presente, a paz. Nós e nosso mundo precisamos tanto de paz, da paz verdadeira e inteira, da qual és a fonte e a garantia. Dá-nos, te pedimos, um coração de paz, bom e amigo. Faz-nos instrumentos da paz, daquela paz anunciada pelos anjos nas campinas de Belém. Que bom seria se pudéssemos, em troca, te oferecer também um mundo de paz e uma festa de irmãos. O ruído das armas, no entanto, ainda assusta a pombinha da paz, e a violência campeia enlouquecida em nosso mundo. Mas, Jesus, lindo menino e príncipe da paz, não tenhas medo nem deixes de nascer a todo um mundo que luta pelo bem e que acredita na civilização do amor. Um dia, quem sabe, sob tua inspiração, o lobo habitará com o cordeiro e o leão comerá capim com o boi. A justiça então inundará a terra como as águas enchem o mar. E todos cantaremos e dançaremos juntos o nascimento de um lindo menino que és tu. Por hoje, Jesus, lindo menino e príncipe da paz, reforça nossos anseios de paz e reacende forte a chama da esperança, ao mesmo tempo em que colocamos junto a teu presépio, com alegria e sem medo, nosso pobre coração humano, machucado, quem sabe, mas ao mesmo tempo inebriado com os sonhos de um feliz Natal.